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0: você ia gostar dessa moda, hein?
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0: mas nós gosta de sofrer, né, não? Boa demais.
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2: Chegar logo nessa festa que é pra gente não trombar com aquele povo.
3: Ah, eu não acredito. Gente, não é aquela garota que se acha que tem pai com farrão?
4: Isso, vai dar em cima de
2: ah.
4: Mim.
5: Nossa, que show de horror. 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

0: agora não. Espera eu.
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0: é Guilherme Benuto se declarando pra todos os botecos do Brasil. Aô! A gente ama esse lugar, rapaz.
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0: Isso é novidade.
1: Joga, joga. Faz assim com a mãozinha. Faz assim, ó.

0: cyganie!
1: Estourou!
2: Chegou o poeta Márcio Vitor.

0: Isso aí. Realização, mano. Realização.
1: Prazer todo mundo.
0: Muito obrigado, velho.
1: Você, como eu disse, o Brasil é seu. O mundo é seu. O mundo é dos verdadeiros. Sim!

0: muito obrigado. É como eu sempre digo, pagode unido, junto do povo, assim ninguém derruba a gente. Eu queria pedir a vocês que abrissem o coração de vocês pra banda revelação do ano, que não tem máfia, não tem ninguém que tire, porque o momento é do poeta! Só bênção, viu, João? Parabéns, que Deus te abençoe, velho. Tô muito feliz com a nossa amizade. Muito. Obrigado, Salvador! Escuta o poeta! Escuta o poeta!
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Muito obrigado.

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Beleza, bom dia, Maitá, bom dia, Léo, Maraú, Itacaré, graças a Deus, Pai Poderoso, muito obrigado, Senhor, muito obrigado por esse novo dia, muito obrigado pelo final de semana, muito obrigado, meu Pai, eu te agradeço, meu Rei, dono de mim, dono da minha vida, dono da minha família, dono dos meus ouvintes, né? Direção, locutores, como... agradeço, meu Rei, dono de mim, dono da minha vida, dono da minha família, dono dos meus ouvintes.

É Deus que quer, Deus que bota assim, não, agora é comigo, isso aqui agora é a sua vontade, não é a minha, né? Então seja vontade do Pai, né? Seja vontade do nosso Pai poderoso. Por isso, nada a reclamar, Senhor, só agradecer. Agradecer sempre por chegar essa segunda-feira, dia 5, né? Dia 5, rapaz, outubro, já dia 5, sim, chegando. Ah, tá começando, tá andando, tem que andar, né? Tem que andar. Por isso, entregamos as nossas vidas nas tuas mãos, meu rei, meu pai, meu médico, meu juiz, meu promotor, né? É, pai, toda honra e toda glória do Senhor Jesus. Mas, por isso que te entregamos as nossas vidas. Gente, agradeça. Gente, vamos chamar papai. Vamos orar. Vamos buscar o nosso pai. Vamos dizer a ele o tanto que a gente ama. Muitas vezes a gente deixa de amar Jesus para amar jogador de futebol, time, políticos, né? Mas isso não. Isso não. Amar primeiramente o pai, nosso pai eterno. Que esse pai que cuida da gente aqui, ama a gente, que gosta da gente, né? É esse nosso Jesus que ama a gente, cuida da gente, dá o que a gente merece, liberta, cura, vê o que a gente não vê, sabe o que a gente não sabe, né? Então, por isso, eu te entrego, meu Pai, a vida da minha família, dos meus ouvintes, direção, locutores, comerciantes, comerciários, tudo nas tuas mãos, no nome do Pai, do Filho e do Espírito Santo. Quem crê, diga amém. Graças a Deus. Graças a Deus. Graças a Deus. Graças a Deus. Graças ao Pai. Era essa, Daniel? Graças a Deus.

verdade, né? Se ele não cuidar, quem é que vai cuidar agora? Para apaixonar. Bora se apaixonar na segunda-feira. Ai, como é que tá aí você, seu benzinho aí, hein? Como é que tá aí? Diga para mim. Como é que tá você? Ô, Rosa, como é que tá você e seu gatão aí, Rosa? Rosa daqui do Armandão. E o nome do esposo de Rosa é Nê. Ih, rapaz, deixa eu ver aqui. Mega ontem tava. Você vinha da onde ali, Mega? Hã? Vinha da casa da. De quem? Olha. Olha, olha.

0: Segundou, hein? Acorda, acorda, acorda. Para, para de ficar reclamando.
1: As nossas vidas marcadas.
0: Ó, deixa eu dizer uma coisa aqui a vocês. Não reclame de nada da vida. Chega de manhã. Quando você reclama, você é ingrato. Quando você reclama, você é ingrato. Não seja ingrato pela sua vida, não. Ah, que não sei o quê, que não deu certo. Outra coisa, faltando 11 para as 6, não brigue por causa de política. Não brigue. Cada um tem os seus candidatos, vote nos seus candidatos, mas não brigue. Não, não caça confusão, não. É tudo o mesmo batidão. Brigue, não. Não brigue por causa de time. Ah, meu time aí. Não brigue, não. Você vai tirar a sua paz. Certo que a gente gosta do negócio. A gente vai, né? Vai voltar como a gente foi ontem. Fez bonito, gostei. O Baitaba ontem deu um show. O Baitaba, o Leal, a Bahia. Tô falando da minha Bahia. Deu um show. A pedido de toda a imprensa, o Batam FM, a TV Bandeirante, né? A TV Bandeirante, a TV Record, né? Convidou todos aqueles para ir votar e foram. Deu um show Baitaba. Ontem eu votei, ontem. Aqui que eu voto aqui no Dalila, não. Eu voto ali no. Onde é que eu voto ali? Naquele colégio ali, o Dalila Vasconcelos. Voto a minha esposa. E cá no outro colégio, cá do Barra da Conceição, voto aí. Eu me esqueci o nome ali daquele colégio ali. E foi um show que o Baitaba e Aurélio Leal deu. O pessoal votando mesmo, gosta de votar. Isso é a democracia. É o que eu neguei? É a democracia. Vamos votar agora. Brigar. Eu quero saber se vocês vão à igreja buscar Jesus lá hora. Pensa isso não. Perca seu tempo com isso não, gente. Que na verdade, gente, sabe o que acontece? Quem ganha é eles. Jogador de futebol ganha uma fortuna. Jogador de futebol ganha uma fortuna pra gente tá. Ah, meu time! Não sei o que, eu faço isso não. Vista a sua camisa, vai lá, vote. Sim, meu amigo, tá bom. Meu candidato, sim, tá certo. Entenderam? Tira essa coisa da cabeça. Sabe por quê? Deixa eu te contar uma coisa aqui, ó. Eu tenho 63 anos de idade. Eu nunca vi puxa-saco de prefeito e de prefeita dar de bem. Eu nunca vi puxa-saco de governador e presidente se dar de bem. Principalmente a gente que sobrevive do nosso trabalho. Você vê quem mais... Que não sei o que e tal. Mais sofre. Os mangangão é que fica de carros e que menos briga, nem briga. Você vê que nem briga. Vai lá, dá o voto dele executivo, né? Você vê que os doutores, né? Nós temos aqui, por exemplo, aqui o Baitaba. Você vê Marco Ligi correr atrás de. Você vê o Gustavão. Não. É os caras que nem brigam, os caras que mais, né? Tem patamar. Não é verdade? Eu tô mentindo aqui. Né? Você vê esse cara. E a gente. Não, faça isso não. Porque você vai brigar, não vai ter aquilo que você realmente merece. Né? Você não vê? Então faça isso não. Brigue não. Vai lá, dá o seu voto. Cara. Eu sou fulano certo, meu amigo. É a democracia que vale. É a democracia que vale. Você não vê esses caras entrando em debate. Pelo contrário, eles levam tudo no caso da o quê? Da amizade, da risada. E as pessoas que mais, entendeu? E você fica na... Brigou, perdeu a sua amizade que é uma coisa boa. Amizade é uma coisa, gente. A amizade, Aurélio Leal e o Baitaba, é uma coisa tão boa que se você soubesse, você não perdia assim. Bobagem. Amizade é coisa tão boa. Se você soubesse, você não perdia por bobagem. política, time, religião. Entendeu? Você prega religião, ninguém não. Eu não prego religião. Eu não prego religião. Eu prego Jesus. Eu, Manuel César, prego Jesus. Eu não vejo placa de igreja. Eu vou lá adorar o meu pai, buscar, orar por mim, pela minha família, por vocês. Entendeu? Por vocês. Olha, o meu bem é que eu sei. Eu não tenho esse negócio de ficar escondendo. Entendeu? Vocês não vê. Não vê, gente. Não brigue, não. Faça isso, não. Você vê aí para presidente os cargos de mangangão, de não sei o quê. Os cargos só vão para o mangangão. Para aqueles pequenos só sobra o quê? Briga. Que nós não somos pequenos. Todos nós somos grandes, mas eles acham que nós somos pequenos. E nós somos grandes para Deus. Só sobra os cargos pesados para os doutores, que nem prática vai lá, deu voto e acabou. E tem eles que não bota nem placa, nem bota nem foto de candidatos do carro, mas está lá, no alto patamar. E você brigando. Não faça isso, não. Faça isso, não. Faça igual eu, fui lá, sentadinho, mas meu netinho, votar. O cara, votei, né? Fiz a minha responsabilidade comigo mesmo. Se o candidato da prefeita ganhou ou não ganhou, não sei ainda, mas eu fui lá, votei para o candidato da prefeita. É uma coisa que eu tenho uma tradição dentro de mim. Quem me ajuda, né, eu vou lá e dou meu, né, minha contribuição. Na época do prefeito Beda, eu votei para o candidato Beda, está lá, porque eu vou lhe dizer, a pior coisa do mundo é o cara chamar o outro de descarado. Ah, e outra coisa é a sua consciência. Né? Agora, Dona Gracia, agora, a que veio para o Baitaba, é prefeita. Eu digo, Dona Gracia, os seus candidatos, quem é? Então, fulano e Bertano, eu digo, bora, me dá um carro, um negócio aqui para botar no meu carrinho aqui. Botei ali e fui lá e voltei para os candidatos dela. Que ganhou, que não ganhou. Eu fiz a minha parte como cidadão e responsabilidade e palavra. Que o homem e a mulher tem que ter palavra. Para quando eles chegarem para mim, ah, você se respeite, fecha. Eu digo mesmo, se respeite, fecha sua cara, que eu fiz a minha parte da minha palavra para vocês. Eu digo, tanto faz Beida, tanto faz Gracinha, tanto faz quem for que está no poder, e eu estando certo, eles vão me ouvir, porque eu fiz a minha parte. Fui lá, votei para o candidato da minha querida prefeita, foi que eu. E ela não me pediu esse voto. Ela não me pediu voto, não me pediu também para me botar. Como é que se diz, adesivo no meu carro? Eu que pedi o adesivo para botar no meu carro e acabou. E eu tenho um peito para dizer isso, acabou. E isso se chama peito, isso se chama honestidade. Agora, brigar? Ah, você tem que votar no candidato da minha. Não, cada um faz a sua parte. Vou brigar por ninguém? Brigar por Jesus, chegar lá buscar o meu pai, adorar o meu pai, chorar pelo meu pai, me humilhar o meu pai, joelhar pelo meu Deus. Você joelha na hora que você vai orar? Você joelha para você orar, para você chamar o papai? É isso que lhe dá saúde, felicidade, força para você conquistar o seu pão de cada dia. Entendeu? Mas brigue não, brigue não. Não brigue não. Eu vi uns dois vídeos aqui que eu fiquei realmente, sabe? Fiquei triste. Brigue por ninguém, não. Vai lá, vote para o seu candidato. Peça se a pessoa quiser votar, vote. Se não quiser, obrigado. Entendeu? Mas faça a sua parte como cidadão. Mas não brigue por político, não, que não vale a pena. Você pode ter certeza, eu tenho 63 anos. Eu nunca vi puxa-saco. Aquele meio que fica até da hora. O carro zero. Com apartamento, não sei aonde, com apartamento. Eu nunca vi puxa-saco que fica brigando, entrando nos pau, xingando o outro, perdendo a amizade com o seu carro novo, com o seu palácio na cidade. Eu nunca vi. Então, brigue não. Brigue não. Vai lá, dá seu voto. Se ganhou, ganhou. Brinque também. Faça resenhazinha daqueles que você tem amizade. Brincando, mas não brigue, não.

Beleza, deixa tocar, deixa tocar. É os áudios que tá chegando aqui, boa. Joga áudio aí, o pessoal dizendo aqui, parabéns pela sua colocação. É isso mesmo, irmão, é isso mesmo. Não tem outro.

0: Ah, sim, entendi tudo, viu?
1: Senhor Negueiro, bom
0: Ah,
1: dia.
0: bom
1: Como
0: dia.
1: você passou a
0: Bem,
1: noite?
0: graças a
1: Como foi
0: Deus.
1: seu dia
0: Muito,
1: ontem,
0: muito
1: Val? Como
0: bem.
1: está da boa?
0: Boa
1: Ô,
0: toda!
1: Val,
0: Boa
1: você
0: toda!
1: mais Val, viu? Meu Deus. Ontem, quando eu passei ali, ai, que Val, Val, Val.
0: Ela é uma figura
1: Ei,
0: mesmo, mulher.
1: Neguei, como
0: Oi.
1: é que tá você? Está bem, a netinha? Está bem?
0: Tudo bem, meu.
1: Estou bem, graças a Deus. Passei a noite bem, dormi, acordei, não sei nem agradecer a Deus, viu?
0: Isso, minha filha,
1: Como
0: isso.
1: você disse, tem gente que amanhece reclamando. Agradece a Deus por ter
0: É.
1: dormido e acordado, né?
0: Exato,
1: Tá
0: exato.
1: aqui, né, para ver esse dia maravilhoso que
0: Verdade.
1: Deus fez para nós todos, né? A
0: Verdade.
1: gente tem que agradecer a Deus. Muito obrigado, meu Deus, por tudo. Dormi, acordei, estou aqui porque o Senhor me sustentou.
0: É verdade,
1: Eu estou aqui, tranquila, né? A gente tem que agradecer dia e noite
0: isso,
1: pelas bênçãos, pelas vitórias, por tudo que Deus fez a gente, né?
0: com certeza, com certeza.
1: E na vida de nós todos, de nossa família, nossos amigos, nossos irmãos, que Deus tome esse mundo em sua mão.
0: É verdade.
1: Suas mãos, seja feita a
0: A
1: vontade do
0: vontade.
1: Senhor
0: Isso.
1: neste mundo, né, meu filho? Quem
0: É verdade.
1: manda é
0: Quem manda é
1: Ele,
0: ele.
1: Ele que
0: É.
1: manda em
0: Oxi.
1: tudo, nós não mandamos em nada,
0: É verdade,
1: né? Um
0: verdade.
1: beijo no coração, ouvi meu hino aí,
0: Verdade. Vê.
1: gosto, meu não,
0: Pronto.
1: nosso, de nós todos. Deus abençoe, Deus dê um dia abençoado em nome de Jesus, amém?
0: Amém. Mas não é, Lurdinha. Não é outra vez do governo passado, do presidente. Eu sou um cara muito positivo, gente. Me perdoe, desculpa eu dizer. Aí algumas partes de igreja ficavam dizendo que o cara era Satanás, que o Lula era não sei o quê, que o Lula era não sei o que e tal, que não sei o quê. Mas pregaram tanta coisa contra o cara, contra o candidato Lula na época, na outra, né? Foi desgramado, foi. Mas pintaram e bordaram de Lula. Mas pintaram, foi igreja falando que não sei o quê, que o cara era Satanás, que o cara. Deus disse, ah, sabe de uma coisa? Quem manda sou eu. Pegou, botou Lula. Quer dizer, calou. Calou. Foi a vontade de Deus botar Lula como presidente. Né? A vontade de Deus. Se caso agora ele botar esse cara aí, ou não sei quem é, não quero nem saber. Entendeu? Esse aí que é candidato aí a presidente, é coisa de Deus. Entendeu? Mas pregaram, meu nego, mas jogaram tudo do que é ruim em cima de Lula. Jogaram tudo que mais foi pancada. Que teve a hora que eu estava em um lugar que eu nem vontade de ter de sair. Aí a minha esposa, não, calma, fica tranquila. Fica tranquila aí. Quer dizer, Lula pá, ganhou a eleição. Então, a gente não pode, deixa Deus agir. A gente não pode dar alegria também à imagem de ninguém que faz aquilo, que faz aquilo. Eu quero ver aqui, prefeito, vereador, fulano, eu dar alegria, mas eu falo da administração. Mas dar alegria dizer que é aquilo, que é aquilo outro, quem sou eu? Sou um miserável e pecador. Quem é que não peca? Né? Quem é que não peca? Sou um miserável e pecador. Então, eu cobro, eu falo, mas em cima do conteúdo do respeito ao ser humano. Eu acho que o ser humano merece sim um respeito, né? Então eu sempre também nesse patamar meu, graças a Deus, você vê que meus comentários em cima do patamar, eu não saio daquela coisa, entendeu? Xingar, de dizer que fulano e tal, Deus que me livre e guarde. Os meus pais não me ensinou isso, mas você vê que o ano passado o cara levou toda a pedrada do mundo. Entendeu? E aí, igreja, diacho, fazendo aquela coisa toda, o cara é isso, cara. Deus foi lá e disse, não, vou mostrar que ele também é meu filho. Botei ele como presidente da República. Calou todo mundo, ficou caladinho, pianinho. Então é isso. Seja à vontade, como o Nurdin acabou de falar, seja à vontade do pai, deixa o pai fazer. Deixa o pai fazer. Agora tem! Sei, o meu negócio é que eu sou muito positivo. E sou mesmo e sou desse jeito. Ninguém vai mudar, só Deus. Só
2: Santos
0: Jesus.
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0: Beleza, neguei. Oi, manda um abraço aí. Pra quem? Eu quero ver os áudios. Eu quero ver os áudios. Os áudios que eu quero ver, tá bom? É, neguei, bom dia. Eu gostei. Você gostou? Para. Para que você já começou a se amostrar. Desculpe. É, Lourdes, essas músicas mexem, né? Mexem. Você gostou de vozinha de neguei? Vozinha é igual a minha, rapaz. Vozinha é igual a mim, entendeu? Só que ela é mais intelectual, lógico, né? Mas ela é igual a mim, ela tem esse negócio de... Né? Ah, ela disse que na sua lua de mel, Lourdes, na sua lua de mel, ela quer estar distante de você. Agora, na sua, no seu casamento, ela está pertinho, tá bom? Tá bom, tá bom.
1: Neguei, bom dia com Jesus.
0: Bom dia, dona Leda.
1: Eu desejo uma ótima semana de paz, de alegria.
0: Isso, dona Leda.
1: Para toda a nossa família, que Deus venha dar todo o livramento, né?
0: Sim, sim, sim.
1: Livrar a gente de morte, de acidente, de enfermidade, de contenda, de maldição.
0: Isso, meu
1: irmão. Que ele venha cobrir a gente debaixo do sangue do Cordeiro, neguei.
0: Amém, tá
1: bom?
0: Amém.
1: Fica com Deus, neguei. Você e toda a sua família.
0: Amém.
1: Em nome de Jesus.
0: Amém, minha irmã.
1: Bom dia, neguei, com Jesus. Que Deus abençoe a nossa vida, neguei.
0: Isso.
1: Deus venha dar uma semana de paz, todo o livramento para toda a nossa família. E aonde nós colocar a planta dos pés, o Senhor esteja com todos nós, né, neguei?
0: Amém, minha irmã.
1: Guardando todo o nosso familiar. Que Deus venha cada dia mais renovar a nossa vida. E venha dar força, né? E todo o livramento, neguei. Todo o livramento, toda nossa família, em nome de Jesus. E venha ser uma semana de paz nas nossas vidas, neguei.
0: Verdade, verdade.
1: Fica com Deus.
0: Amém.
1: Que Deus abençoe você e toda a sua família. E a minha família também.
0: Também, também.
1: Não só a minha, de todos.
0: Todos, isso.
1: Em nome de Jesus.
0: Amém, dona Lídia. Abençoa a sua família também, meu amor. Nossa família, toda abençoada. No nome do Pai, do Filho e do Espírito Santo. Meu amigo Jonas, nosso taxista aí, aquele abraço, mandando aqui uma mensagem bonita de um novo dia maravilhoso. Jonas, um abraço para você e todos os taxistas aí do ponto da rodoviária, os taxistas da rodoviária. Todos vocês, Gurinha, é o Barbudinho, filho de Tom Bujão, todos os taxistas aí no ponto da rodoviária, tá bom? Neguei, oi. Mande um abraço aqui para Joventino. Nós estamos aqui na Fazenda... É, Fazenda Fortaleza. Você, ó, legal, isso mesmo, neguei. Por isso que eu vou lá e deu meu. Eu vou. E foi um rapaz desgraçado, foi um coroa de 80 anos. Você falar de coroa, você também é coroa, neguei, eu sei disso. 80, todo executivo, meu irmão, para votar. Tudo bonito. Eu acho bonito isso aí, eu acho lindo. Ele gosta de votar, muito bonito isso aí. Faz parte da nossa democracia, né? É, neguei, oi. O meu nome é Tina. Fala, Tina.
2: Bom dia, neguei, bom dia aos ouvintes, bom dia ao Baitaba, bom dia ao Aurelino Leal, bom dia aos ouvintes, bom dia minhas colegas, bom dia meus colegas, na paz do Senhor Jesus, que Deus proteja, que Deus guarde todo mundo, em nome do Pai, do Filho e do Espírito Santo.
0: Amém.
2: Amém. Em nome do Senhor Jesus. Amém.
0: Amém, Tina. Tina Charlie.
3: Boa tarde, tudo bem? Tá tudo bem, graças a Deus. Já voltou?
0: Já. Eu voltei, foi logo de manhã, minha querida. Fui lá voltar logo de manhã, voltei de manhãzinha. Eu e minha esposa saímos da igreja, fomos diretamente votar, né? Votamos lá, fizemos a nossa parte como cidadão brasileiro, né? Usando a democracia lá do Itabuna, chamando o meu amigo velho Marcelo para falar do Nove Mistura. Bom dia, Marcelo.
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0: Doutora Priscila, aquele abraço legal para a senhora. Negão, doutora Priscila, foi votar ontem todo de branco. Cowboy Negão, foi. Cowboy Negão. Cadê Negão? Bota uma música de cowboy aí. Cowboy Negão. Ele não me viu, não. Mas todo de branco, com a calça apertada. Tu viu a calça dele? Tu viu, Negão? Ó, o respeito, viu? Ó, o respeito, que eu só tô dizendo que eu vi a calça de Negão, viu? Sim, todo apertadinho, pá, chapéuzão. E ele tava todo apertadinho, mas tava todo apertadinho. Mas Negão tava... Foi voltar, ele não me viu, não, né? Ele não me viu, não. Aí eu fui, já tinha voltado. Aí parece que eu fui comprar um pãozinho, né? Pra tomar um cafezinho. Tem um pessoal aí também em casa que veio votar. E aí eu fui comprar. Daqui a pouco, quem passa lá, Negão, você nem tava aí pra mim, nem olhou pra mim, rapaz.
6: Oi, Neguei, bom dia. Neguei, um bom dia pra todos que curtem a fumaça do Gão, tá bom, Neguei?
0: É.
6: Vou botar uma musiquinha pra você tocar aí, Neguei. Tá bom, Neguei?
0: Tá
6: um
0: bom,
6: abraço, Neguei. Outra. Neguei, neguei. Tá botando meus pudim pra fora, neguei.
0: Todo apertadinho, de chapéuzão. Ê, bota. Ô, povo bom. Segundo, 6h23. Receba na sua casa aí. Fumaça no Congo, espera aí que tô chegando.

FM. Espera aí. Isso é fumaça do Globo, é? Com certeza. É uma Itabefim, toma.

apaixonado, calça apertada. Bota vestido vermelho aí, né? Vestido vermelho de com Tairone. É Tairone que canta? Tairone? Tairone ou é. Como é o nome dele? Tem dois ciganos que cantam uma música apaixonada com ele.

0: Celesteiro. É, esse cara é filho de Raimundo Celesteiro.
1: Boninho Celesteiro.
0: E que a voz bonita, hein? Voz bonita, sim, tem.
2: Bom dia, neguinho.
3: Bom dia, Maria Gama.
2: Que você tenha um dia cheio de paz.
0: Amém, Maria.
2: De saúde. Amém. De felicidade.
0: Oh,
2: você e a sua esposa Val.
0: Obrigado.
2: E que toda a minha vizinhança também.
0: Isso,
2: tenha um dia
0: todos.
2: Só de paz, de saúde, felicidade e de tudo que é bom.
0: Amém.
4: São 6 horas e 16 minutos.
2: Para mim, Negui, de Roberta Miranda.
0: Roberta Miranda.
2: Com Deus.
0: Ah, sim, sim, dona Maria Gama, um beijo para a senhora. Gosto de ti, viu? Estive na sua casa, tomei café, fui bem recepcionada aí na sua casa. Você é uma figura de Deus, Maria Gama. Ah, já bota a Roberta Miranda, que ela vai com Deus ao vivo. Daqui a pouco eles estão, viu?
1: Misturei cerveja com saudade.
0: Viu? Ai, rapaz. Ah, quem? Peraí. Quem pediu essa música aqui? Quem pediu? Quem foi que pediu? Toco Preto? Ah, Pitoco, rapaz. Rapaz, deixa eu ver aqui, ninguém aí.
1: Vamos curtir duas maravilhosas canções da Jovem Guarda.
0: Ei.
1: Vamos se apaixonar. Todo amor que eu lhe dei, você não
0: ligou. Lourdinha. Fala pra aquele sujeito lá de Gongogi. Que, viu?
1: Que
0: você é gago, neguinho? Você é gago, neguinho? Você tá gaguejando, neguinho? Tá o quê, neguinho? Fala, rapaz!
1: Vamos curtir duas maravilhas!
0: Já, viu, Maria Gama? Pra você, viu?
1: Vamos se apaixonar!

Gostou? Rapaz, essa negão foi pra ir lá no fundo do baú e buscar alguém. Alguém. Cadê? Quem é que tá ligando pra mim aí? Aí, eu tô atrás de ouvir. É vestido vermelho. É blusa vermelha que chama? É blusa vestido. Por que tu, de segunda-feira, tu tá querendo perturbar o coração do povo? Os políticos não abusam, eu não posso abusar. Mas eu abuso com amor, com carinho. Chora, coração! Ai, papai, para! Me peça um pão, mas não chame de papai. É, já!

0: deixa no sol.
1: Ah, segura! Segura aí, calma, ela precisa.
0: Ah, desgrama!
1: Cara, ela precisa! Segura aí!
2: Eu não quero que ela note.
1: O quê?

0: Receba aí, vá. Espera, espera que eles vão indo. Já vou, hein? Vou chegando aí, vai estar, meu filho. Fumaça do combustível, estamos chegando, Carical. Rapaz, quem foi que te... Caú, eu quero mandar um abraço pra você e dizer a você que você é demais. Cala eletricista, meu amigo. Cadê meu vereador, Messias Aguiar? Cadê meu vereador?
1: Garçom, olhe pelo espelho. Ah. A dama de vermelho que vai se levantar.
0: É agora.
1: Note que até a orquestra fica toda em festa.
0: Esse negão gosta.
1: Quando ela sai para dançar.
0: Esse negão gosta da coisa. Essa

0: Olha, eu quero Roberta Miranda, Vai com Deus, para tocar daqui a poucos instantes para Maria Gama. Deixa eu ver aqui, vamos ver como é que tá o zap. Vamos ver o que tá na tela. Tá no painel, confere, vamos lá. Ramos, não passou aqui, aqui é Carro Eletricista, neguei. Carro Eletricista, bom dia.
1: Fala, meu amigo Neguei. Bom
0: Bom
1: dia com Jesus.
0: dia, meu gato.
1: Que Deus continue te abençoando grandemente.
0: Amém, meu amor, você
1: Você e
0: também.
1: toda a sua família.
0: Amém, bebê.
1: Um bom dia especial aí para esse programa Fumaça do Gongo. Um bom dia especial para todo esse povo de Ubaitaba, Neguei. Que
0: Beleza.
1: Deus continue nos abençoando grandemente.
0: Amém, meu irmão. Amém, amém. Amém, Cal. Ai, Cal, faz uma instalação em mim. Neguei. Você não tem jeito, não. Olha, já vem ele com as prosas dele. Quem é? Quem é? É Mega, Mega. Você tava onde ontem?
2: Bom dia mais uma vez, Neguei.
0: É.
2: Bom dia, Neguei, com Jesus, Neguei. Bom
0: Bom dia,
2: dia,
0: bem.
2: passa a noite.
0: Bem,
2: Bom
0: bem.
2: dia agora fazendo aqui um café.
0: Isso é bom.
2: Não foi a eleição ontem, vai ter um negócio de segundo turno, né? Mas assim mesmo.
0: Sim.
2: Manda um alô aí para a Diana, da
0: Diana.
2: Sete Cor,
0: Dona Diana, isso, da esposa
2: é,
0: Sete Cor.
2: Paulo Vinete, Chita.
0: Sim.
2: Kit de picolé,
0: Kit.
2: é para Caula que existe aí. E tudo de bom, né? Já de dando a volta bem.
0: Ah, tá beleza.
2: Toca música boa aí para me ouvir, mas tá
0: Certo.
2: na cama, tá lá embaixo. Mas tá para lá, mas
0: Mais
2: a agulha
0: quem?
2: danada é para voltar e
0: Mais
2: não
0: quem?
2: tá dando certo mais. Ele tá ligado nos casos, né?
0: Não
2: Os
0: dá,
2: problemas. Deixa
0: não. Não,
2: quieto,
0: deixa esse negócio pra lá.
2: mas
0: Deixa a vida dos outros
2: deixa
0: pra lá.
2: Deus trabalhar aí.
0: Vá.
2: Quando não der certo, corre atrás de outro, que ninguém tá.
0: Esse Mega é
2: Ninguém
0: demais.
2: pode ficar sem ninguém, né?
0: Tá
2: Deus
0: bom,
2: deixou
0: Mega,
2: o
0: tá
2: patrão
0: bom.
2: pra. Bom dia,
0: Bom
2: Neguei,
0: dia,
2: meu amigo
0: Kit.
2: Neguei. Aqui é o Kid do Picolé. Mandar um bom
0: Fala,
2: dia aqui
0: Kit.
2: para Raimundo abençoada.

0: Ah, sim, Rosa, do Esquenta Pandeiro. Rosa, faz um áudio daquele bem pequenininho, Rosa, viu? Rosa, bom dia!
1: Bom dia, neguinho. Deus te dê bom dia.
0: Amém, meu amor.
1: E
0: você
1: aí,
0: também.
1: Você voltou mesmo para os camarados?
0: Votei, votei.
1: Você já soube como é que tá as coisas?
0: Eu não sei, eu votei.
1: Como tá Val, como é que tá a netinha, como é que tá,
0: tá
1: tudo
0: bem,
1: aí,
0: bem,
1: tá bem?
0: Tá bem, graças
1: e
0: a Deus.
1: E graças a Deus tô bem.
0: Isso.
1: Acorda, Rua da Saudade. Acorda, Florinda. Acorda, Sônia. Acorda, menino do Nebujão. Acorda, Miana. Acorda, Leleu. Você disse que eu não falo, não tô falando em você? Tô falando sim.
0: Isso.
1: Acorda, acorda, acorda, Esquenta Pandeiro. Acorda, mulher de Joquinha. Pra varrer a rua. Acorda aí. Pra fazer o cuscuz, fazer tudo aí. Tudo bem. Acorda, Lurdinha. Acorda o homem da bicicleta, acorda a Flora. Acorda, esqueça, escorrega. Fazer a turma da galera, como é que tá aí? Todo mundo tá bem aqui. Neguei nem a música.
0: Sim.
1: A sua índia apaixonada aí.
0: Índia apaixonada, acho que.
1: Vou comprar um CD pra botar aí na tua. É o jeito.
0: Índio apaixonado, negão, veja aí se tu acha esse índio apaixonado aí. Que aqui no computador eu não tô achando, um índio apaixonado e Roberta Miranda, vai com Deus. Roberta Miranda parece que tem aqui, né? Vê esse índio apaixonado e Roberta Miranda aí, negão, se tu acha aí, porque o meu Google aqui está pedindo que. Ah, sim. Neguei, ela me perguntou se eu votei pra quê? Eu votei pro candidato da prefeita. Eu votei pro candidato da minha prefeita, entendeu? Voltei para o candidato, deputado estadual, federal, e fui lá até na bagaceira onde tinha aquela fichinha onde votar, voltei nela lá. É? Eu disse que eu tinha disseram que ia votar e voltei bem e acabou. Beleza, não sei se ganhou, se não, é importante que eu fiz a minha parte como cidadão. Beleza, deixa eu ver aqui. É, neguei, oi.
2: Vamos curtir duas maravilhosas.
0: Ah, neguei, tu gosta também, né, neguei?
2: Vamos se apaixonar.
0: Tu gosta, né?

0: Mandaram aqui um abraço. Mandaram um abraço aqui.
1: Essa pra... história é...
0: Quebraram o pau!
1: Aconteceu com meu amigo...
0: Foi seu Mega!
1: Pensa!
0: E a pessoa...
1: Maraju!
0: Por causa do Ricardão, hein? Mega quebrou o pau!
2: Sandro!
0: Você pegou ou não pegou? Pegou ou não pegou? Você fez!
1: Filha.
3: Não fiz não, Mega! Ele não tive nada com ele, Mega!
0: Depois... Olha aqui você!

0: toma! Chama aí, chama aí!
1: Essa história é real!
0: Segundo! Espera aí! Espera que eu tô chegando! 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
2: Sandro Lúcio!
0: Segundo, povão! Vamos! Bate! Bate na porta pra ver se tá saindo! Quando for!

0: e quebra pau. E quebra pau. 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
1: Meu Deus do céu, que loucura, meu amigo. Essa fumaça do gongo, eu vou te dizer, viu? Essa fumaça do gongo, ele já não gosta.
2: Ô, neguinho, já vou botar aí o Índio Apaixonado e Roberto Miranda, viu?
1: É, negão. Agora não é mais, é negão apertadinho. É, fuma! Sai fumaçando tudo aí, vá!
3: Eu canto o que diz meu coração.
1: Segura, minha amiga Rosa!

Agora vou lá na rua João Pedro Damascena. Maria Gama, essa é pra você, hein? Maria Gama, segura aí. Rua João Pedro Damascena.

0: Beleza, vai com Deus, Maria Gama. Um abraço para você, Gaminha, para você. Vamos lá falar com meu amigo Cito. Hoje, como é que tá a segunda-feira especial do Hiperbom Smart, meu amigo Cito? 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
0: Beleza, beleza. Tchau a todos. Até amanhã, se Deus quiser.

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0: tudo bem? Agora são 7 horas e 10 minutos no horário de Brasília. São 7 horas e 10 minutos. Muito bom dia para você. Uma excelente manhã de segunda-feira. Hoje é dia 5 de outubro do ano de 2026. Que a graça de Deus cubra a sua vida. Que a graça de Deus seja derramada no seu caminho, na sua casa, na sua família, onde quer que você esteja. Por isso nós estamos cobertos pela graça de Deus. É graças a Deus que eu estou vivo, com saúde, com força, coragem, disposição, animado para mais uma semana de trabalho, animado para mais uma segunda-feira. Hoje é dia 5 de outubro, segunda-feira. Estamos começando mais uma edição do nosso Café com Notícias. Bom dia para você!
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0: Jerônimo Rodrigues é reeleito governador com 55,19% dos votos após apuração. Eleições 2026, Rui Costa e Jacques Wagner são eleitos senadores pela Bahia. Eleições 2026, você vai ficar sabendo os 63 deputados estaduais eleitos aqui na Bahia. Eleições 2026, os 39 deputados federais eleitos pela Bahia também na edição de hoje. Flávio Bolsonaro vence o primeiro turno e vai ao segundo turno disputar as eleições com Luiz Inácio Lula da Silva. Essa é a confusão que a gente tem para resolver, viu? Vamos à edição de hoje, eleições 2026, a partir de agora, no nosso Café com Notícias, na sua Ubaitaba FM, comigo, Ivanildo Conceição, a partir de agora, tá no ar.
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0: Tudo bem, 7h12 agora, repórter J. Mello tá na linha, tem previsão do tempo daqui a pouquinho também. 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A turminha da Autoescola do Vale também, todo mundo ligado aqui em nossa programação. Nesta manhã de segunda-feira, bom ânimo, 7h13 agora, 7h13, bom dia!

0: Agora são 7h13. Repórter J. Mello, tá na linha.
1: Alô, repórter no ar.
0: Vamos então, 7h14 agora, 7h14. Repórter J. Mello, bom dia, J.
2: Bom dia, hoje é segunda-feira, dia 5 de outubro do ano 2026. Eu, J. Mello, estou retornando direto da redação com informações para os ouvintes do programa Café com Notícias, jornalismo apresentado por Ivanildo Conceição. 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Uma tentativa de homicídio foi registrada na madrugada desse domingo, dia 4, em Piauí. Segundo informações apuradas pelos giros de notícia, criminosos invadiram a residência na Rua das Flores, no bairro Aparecida, e tentaram matar um morador. Moradores da localidade relataram ter ouvido vários disparos. Um jovem, identificado como Carlos Daniel Santana, de 20 anos, foi atingido por um tiro em uma das pernas e no pé direito. Ele foi socorrido e encaminhado ao Hospital Geral de Ipiaú e posteriormente transferido para o Hospital Geral Prado Valadares de Jequié. No momento do atentado, Daniel estava no imóvel com um irmão. Os criminosos fugiram por um matagal na localidade. A Polícia Militar esteve no local, colheu informações sobre os suspeitos e realizou rondas na tentativa de localizá-los. Porém, ninguém havia sido preso até a noite de ontem. A autoria e a motivação do crime serão investigadas pela Polícia Civil. A Secretaria Municipal de Educação de Ibirataia implantou a plataforma E-Grafite na rede municipal de ensino. A ferramenta digital tem como objetivo modernizar a gestão escolar, facilitar o trabalho dos profissionais da educação e ampliar o acompanhamento da vida acadêmica dos estudantes pelos pais e responsáveis. Segundo o secretário municipal de educação, Caio Pina, a novidade vem apresentando boa aceitação entre os educadores. O sistema também permite maior integração entre gestores, coordenadores e professores, contribuindo para a organização das informações escolares. Um dos principais benefícios da ferramenta é a aproximação entre escola e família. O secretário destaca que a tecnologia busca simplificar atividades administrativas e pedagógicas, permitindo que os profissionais dediquem mais atenção ao acompanhamento dos estudantes. Os policiais militares de Ubaitaba, subordinados da 61ª Companhia Independente, estão fazendo rondas corriqueiras pelas duas cidades. O terminal rodoviário para embarque e desembarque já liberado desde cedo por aí, onde os estaduais e interestaduais chegam em seus respectivos horários. Os canoeiros fazem seus trajetos corriqueiros por sobre a Rio das Pontas, sempre mantendo aí esse restante de tradição. Serviços de táxi, mototáxi, tanto em Ubaitaba como Aurelino Leal, já estão aí à disposição também de toda a comunidade. A Balsa Vedete, que vai até as 14h, e está hoje com Daniel e Nego. A Balsa Santa Luzia, que está das 6h até as 22h, está hoje com Edmilson, João, Guga e Vinícius. SAMU de Ubaitaba, pelo 192, você pode contactar aí a SAMU e pedir um socorro aonde você estiver. E também a SAMU de Aurelino Leal, aí com Jumalu e toda a sua equipe. Aí você ligando 192, você será prontamente atendido pela equipe da SAMU e você terá aí a SAMU onde você precisar. No Hospital São Vicente de Paulo de Ubaitaba, a equipe foi trocada desde as 7h, ainda pouco, e por ali técnicos, enfermeiros e os auxiliares todos já trabalham ali normalmente em prol de salvamento de vidas. No Hospital Geral de Aurelino Leal também a situação é a mesma. Se alguém sentir algum mal-estar, alguma coisa desse tipo, precisar de uma urgência médica, pode recorrer àquele hospital. E eu vou ficando por aqui, Vanildo, é porque eu tenho informações até o momento aqui na nossa redação. É claro que se surgir algum fato novo, eu volto ainda para a gente informar aos ouvintes. Se não surgir, a gente retorna amanhã, se Deus quiser, com outras notícias dentro do nosso programa Café com Notícias. Um bom dia a todos.
0: Tudo bem, Jota Mello? Bom dia para você também, até amanhã, se Deus quiser, tá bom, Jota? Jota Mello de volta amanhã no nosso Café com Notícias, 7h19 agora, no horário de Brasília. São 7h19, vamos à previsão do tempo, vamos ao quadro De Olho na Previsão. Saber como vai ficar o tempo aqui na cidade de Ubaitaba, saber como vai ficar o tempo na cidade de Aurelino Leal, saber como vai ficar o tempo aqui na região nesta segunda-feira. É isso mesmo, hoje é dia 5 de outubro.

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1: Tudo bem, são 7 horas e 20 minutos agora. Alô, Andréia, bom dia para você, querida. Aí na rua José de Ávila. Alô, Andréia, muito bom dia. Previsão do tempo para hoje é a seguinte. Hoje será um dia muito parecido com o dia de ontem. Hoje teremos um dia de sol com muitas nuvens durante o dia e períodos de céu nublado. À noite, poucas nuvens. A mínima para o dia de hoje é 21 graus e a máxima pode chegar até aos 30 graus. A sensação térmica é de 27 graus. Por isso, será um dia de calor nesta segunda-feira, comecinho de semana, dia 5 de outubro. Bom dia para você!
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1: Tudo bem, agora são 7 horas 21 minutos no horário de Brasília. São 7 horas e 21 minutos agora. Muito bom dia para você acordando agora com a gente. Você levantando, preparando aquele café logo bem cedinho, organizando as coisas para ir ao trabalho. Muito bom dia, que Deus lhe dê uma boa semana, tá bom? Aumenta o volume. Alô, Maria Lúcia, no loteamento Rio das Contas. Muito bom dia para você, querida. Bom dia para você, para o Clebinho, para toda a turminha boa que acompanha a nossa programação. Alô, Inha, aí com Maria Lúcia também, né? Alô, Inha, bom dia para você, querida. Olha, um bom dia a toda a turminha do Novo Olímpia também, do bairro Maria Olímpia, a você das Casas Populares. Muito bom dia você de Faisqueira, bom dia, bora acordar Faisqueira. Alô você de Faisqueira com rádio ligado, aumenta o volume, Café com Notícias, até às 8 da manhã. Olha, agora são 7 horas e 22 minutos no horário de Brasília. 7h22, vamos à promoção do Smart com ele, meu querido amigo Cito. Alô, Cito, bom dia pra você, querido. 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
1: Tudo bem, 7h24 agora, são 7 horas e 24 minutos. 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
1: 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A você, toda a turminha boba da Lages Lacom, acompanhando a nossa programação nesta manhã. Alô, Reginho, alô, Domingos, alô, Maza, alô, Nerivan, forte abraço. 7h25 agora no horário de Brasília. São 7 horas e 25 minutos. 7h25 agora.

0: Agora são 7 horas e 25 minutos, eleições 2026. Você votou em quem para deputado federal aí, hein? Seu deputado foi eleito? Tá todo mundo curioso, querendo saber, né? Vem a Carla. E meu deputado ganhou? Vamos conferir o nome dos 39 deputados federais eleitos pela Bahia. Olha só, vamos conferir a relação? É, tá ansioso, né? Olha, a eleição deste domingo, dia 4, definiram a composição das 39 cadeiras destinadas para a Bahia na Câmara dos Deputados. Conforme os dados parciais de apuração, os parlamentares estão distribuídos entre 12 partidos e terão mandatos de 4 anos, de 2027 a 2031. Entre as legendas, o PT aparece com 7 deputados federais, seguidos pelo PSD e União Brasil, que conquistaram 6 vagas cada. O PL garantiu 4 cadeiras, enquanto o PCdoB, Republicanos e Avante ficaram com 3 representantes cada. PP e PSDB conquistaram 2 vagas por partido. PDT, MDB e PSB aparecem com 1 deputado federal. Considerando as federações partidárias, a Federação Brasil da Esperança, formada por PT, PCdoB e PV, reúne 10 parlamentares. Já a Federação União Progressista, composta por União Brasil e PP, soma 8 representantes. A Federação PSD Cidadania contabiliza 2 cadeiras. Entre os nomes que aparecem na relação estão Antônio Brito, do PSD, Almar Nascimento, União Brasil, Diego Coronel, do Republicanos, Neto Carleto, do Avante, Valmir Assunção, do PT, Félix Mendonça Júnior, do PDT, Arthur Maia, do União Brasil, e o capitão Alden, do PL. Bora conferir a relação dos deputados federais eleitos por partidos? Vamos então? Atenção, para você que está aí curioso, querendo saber se o seu deputado aqui na Bahia foi eleito, vamos então à relação por partidos, tá bom? O PT fez 7 deputados: Lucas Reis, Ivoneide Caetano, Jorge Sola, Valmir Assunção, Afonso Florence, Maria Marighella e José Hildo. Já o PSD fez 6 deputados: Antônio Brito, Daniel Alencar, Gabriel Nunes, Sérgio Brito, Raimundo Costa e Charles Fernandes. O União Brasil fez 6 deputados também: Elmar Nascimento, Dal Barreto, Leur Lomanto Júnior, Ditinho Avivipe, Paulo Aze, Arthur Maia. O PL fez 4 deputados: Doutora Raíssa Soares, Roberta Roma, Capitão Alden, João Bacelar. O PCdoB, 3: Olívia Santana, Alice Portugal e Daniel Almeida. Já o Republicanos fez 3 deputados também: Diego Coronel, Léo Prates e Márcio Marinho. O Avante, 3 deputados: o pastor Sargento Isidoro, ele mesmo, o doido, eleito, viu? Neto Carleto também e Omar Vaz. O PP, 2 deputados: Sandro Filho e Cláudio Cajado. O PSDB, 2 deputados: Carlos Muniz e Adolfo Viana. O PDT fez 1 deputado: Félix Mendonça Júnior. O MDB fez 1 deputado: Ricardo Maia. E o PSB, 1 deputado: Mário Negromonte Júnior. Ai, Ivanildo, fala logo aí a relação dos deputados estaduais também, para saber se o meu foi eleito. Depois do intervalo, eu trago para você a relação dos deputados estaduais. Não sai daí.
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5: Tudo bem, são 7 horas e 37 minutos agora. Café com notícias, edição especial. Eleições 2026, a edição do dia 5 de outubro, segunda-feira, a gente trazendo para você o retrato, né? O resultado das eleições no primeiro turno pelo Brasil, principalmente aqui na Bahia. Olha, mandaram um forte abraço a toda a turminha do Supermercado Armandão aí no bairro Armandão, né? Meu amigo Lucas. Alô, Lucas, bom dia para você, querido. Forte abraço a Lucas e toda a sua equipe que estão ligados na nossa programação. 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Alô, Lucas, bom dia, meu querido. Manda um abraço aí para a Maria, para Guinho, para Lu, para toda a turminha aí no Zitão acompanhando a gente. Tem a outra Maria também, né? A minha amiga Maria Cambista, mãe do meu querido amigo Rogério. Alô, Maria, bom dia para você. Minhas Marias, né? Olha, tem as minhas Celinas também, né? Tem Celina em Aurelino Leal, bairro Rua Tiradentes. E tem aqui a Celina no Bela Vista, aqui em Ubaitaba. Então, para a Celina em Aurelino Leal e também Dona Celina aqui em Ubaitaba, na Bela Vista. Bom dia!
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5: 7h38 agora, são 7 horas e 38 minutos para você. Muito bom dia a você que acompanha a nossa programação. Meu compadre Nego Jai tá na linha. Alô, meu compadre Jailton Porto, bom dia.
6: 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Chama e cuida, um bom dia com Jesus para nós todos. Que Jesus Cristo nos abençoe e dê uma segunda-feira abençoada a todos os ouvintes do Café com Notícias. Aquele abraço especial para Nem do Mercado Santana, um cara brother, toda a galera massa, tudo de bom para toda a galera do Armandão, Zitão, Gutenberg e Matadouros. Tamo junto, chama e cuida!
5: Tudo bem, agora 7h39, alôzão para Matheus, ouvindo a gente, né? Alô, Matheus, ele que trabalha aí na construção civil, né? Alô, Matheus, bom dia para você, meu querido, com rádio ligado, desde cedo. Abraço também pro Deli, lá na Cachoeira Bonita. Alô, Deli, mecânico, bom dia para você, Deli, forte abraço. Quem também acompanha a gente é a dona Eunice, aí em Aurelino Leal. Alô, dona Eunice, bom dia para a senhora, tá bom? Quero mandar um abraço também para Zequinha, acompanhando a programação da gente. Alô, seu Zequinha, bom dia. Para dona Jucineia. Para Amanda, na Rua da Balsa, né, Amanda? Alô, Amandinha, forte abraço para você, hein? Saudades, viu? 7h40 agora no horário de Brasília, 7 horas e 40 minutos.
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Tudo bem, agora são 7 horas e 41 minutos, 7h41. Tá curioso, né, pra saber se o seu deputado estadual foi eleito, né, ou eleita. É, vamos então à relação, eleições 2026. Vamos conferir os 63 deputados estaduais eleitos aqui na Bahia. Olha, as eleições deste domingo, dia 4, definiram 63 deputados estaduais que ocuparão as cadeiras da Assembleia Legislativa da Bahia. Isso nos próximos 4 anos. Os parlamentares eleitos representarão 13 partidos e tomarão posse no dia 1º de fevereiro de 2027 para a legislatura que vai de 2027 a 2031. Vamos então à relação dos deputados eleitos. Olha, o PT fez 14, viu? A Rovena, Rosenberg Pinto, Osni Cardoso, Ângelo Almeida, Vilma Reis, Júlio Pinheiro, Juvenilson Passos, Zé Raimundo, Júnior Muniz, Tagner, Robinson Almeida, Fátima Nunes, Neuza Cadore e Euclides Fernandes. 14 deputados eleitos pelo PT. Pelo PSD, 9. Ivana Bastos, Denise Menezes, Alex da Piatã, Andréa Castro, Niltinho, Ricardo Rodrigues, Eduardo Alencar, Cláudia Oliveira e Ludmila Ficina. Já o PL fez 7. Diego Castro, Cíntia Marabá, Samuel Júnior, Igor, Jânio Natal Júnior, Paulo Câmara e Soldado Prisco. Diego Castro, Cíntia Marabá, Samuel Júnior, Igor, Jânio Natal Júnior, Paulo Câmara.

Silva Neto e João de Furão. O Republicanos fez 4, Doutor Tiago Gileno, Ângelo Coronel Filho, Jurailto Santos e José de Arimateia. O PP fez 3, Hassan de Zé Cocar, Doutor Pitágoras e Penalva. O PCdoB fez 3, Bobô, Fabrício e Zô do Sertão. O PV fez 3, Roberto Carlos, Eduardo Salles e Marquinhos Viana. Já o MDB fez 2, Rogério Andrade e Carlinhos Sobral. O PSDB fez 2, Tiago Correia e Jordávio Ramos. O PSOL fez 1, Kleber Rosa. São os deputados eleitos e deputadas eleitas pela Bahia.

0: Agora são 7 horas e 44 minutos no horário de Brasília. São 7 horas e 44 minutos. Muito bom dia para você que acompanha o nosso Café com Notícias aqui na Ubaitaba FM 87,9, a rádio da comunidade.
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5: O goleiro Cássio, atualmente no Cruzeiro, revelou detalhes de uma fase difícil da carreira, quando defendia o Corinthians, em 2016. Ele contou que enfrentava problemas com o consumo de álcool e que não conseguia controlar os próprios limites. Segundo Cássio, uma conversa com Tite, após perder a posição de titular, foi fundamental para que ele mudasse de postura. Cássio afirmou que está sem consumir bebidas alcoólicas desde 2017 e destacou o apoio da esposa durante o processo de mudança. Ele também contou que passou a cuidar da alimentação e dos hábitos, recuperando o foco na carreira. Para o goleiro, aquele momento foi decisivo para a retomada profissional e para a trajetória que construiu depois.
6: Max Verstappen venceu o Grande Prêmio do Bahrein, disputado excepcionalmente no circuito de Sepang, na Malásia. A corrida foi marcada por muita chuva, problemas mecânicos e mais de uma hora e meia de atraso na largada. O holandês conquistou sua primeira vitória na temporada e encerrou um jejum de 15 corridas. Kimi Antonelli terminou em segundo, enquanto Lewis Hamilton fez uma grande recuperação e completou o pódio. A Inter de Limeira ficou muito perto de garantir o acesso à Série B, mas uma falha incrível do goleiro Renan Bragança mudou tudo. O time vencia o Brusque por 2-1, quando o goleiro se atrapalhou sozinho ao tentar dominar uma bola e acabou entregando nos pés de Marlisson, que marcou o empate por 2-2. Com o resultado, a Inter chegou aos 7 pontos e segue na segunda colocação do grupo, mas terá que esperar a última rodada para confirmar o acesso. No próximo sábado, dia 10, o time enfrenta a Ferroviária, fora de casa, em um confronto direto que vale vaga na Série B de 2027.
7: O Flamengo será ressarcido pela FIFA pela lesão de Arrascaeta, que fraturou o punho esquerdo enquanto defendia a seleção do Uruguai contra a Coreia do Sul. O meia passou por cirurgia e tem previsão de ficar afastado por 6 a 8 semanas, desfalcando o rubro-negro na semifinal da Libertadores contra o Estudiantes. Pelo Programa de Proteção aos Clubes da FIFA, a indenização começa a contar a partir do 29º dia de afastamento. O Flamengo poderá receber entre 287 mil e 574 mil euros, algo entre 1,6 milhão e 3,3 milhões de reais, e precisa formalizar o pedido até 26 de outubro.
8: Luka Modric desabafou após a Croácia sofrer uma goleada histórica de 7-0 para a Inglaterra pela Liga das Nações. O capitão croata, de 41 anos, disse que em 20 anos defendendo a seleção, foi a primeira vez que sentiu vergonha depois de uma partida. Modric classificou a atuação como catastrófica e criticou a falta de agressividade, intensidade e união da equipe. A derrota foi a maior da história da Croácia, que agora tenta se recuperar diante da Espanha, na próxima.

0: tudo bem? Agora são 7 horas e 48 minutos. 7h48 agora. Muito bom dia para você que acompanha a nossa programação. Mais uma vez, mandar um forte abraço para dona Helenice, aí na João Pedro Damasceno, em Aurelino Leal, acompanhando a nossa programação. Alô, dona Helenice, bom dia. Boa segunda-feira para nós, tá bom? Agora 7h49, breve intervalo e eu volto já já.
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0: Tudo bem, agora são 7 horas e 56 minutos. 7h56. São 7 horas e 56 minutos pelo horário de Brasília. Olha, Lula e Flávio vão ao segundo turno e eleição presidencial será decidida no dia 25 de outubro, tá bom? Daqui a 3 semanas, os eleitores voltam às urnas para definir se Flávio Bolsonaro governará o país pelos próximos 4 anos ou se Lula terá um quarto mandato presidencial. Dia 25 de outubro, tá bom, minha gente? Em uma eleição presidencial marcada pela consolidação da polarização entre bolsonarismo e petismo, o senador Flávio Bolsonaro, do PL, e o presidente Luiz Inácio Lula da Silva, do PT, vão disputar o segundo turno das eleições presidenciais, como eu falei, no próximo dia 25 de outubro. A confirmação de que haverá segundo turno foi anunciada pelo Tribunal Superior Eleitoral ontem, domingo, dia 4, às 20 horas e 56 minutos, quando 96,78% das urnas já tinham sido apuradas. Àquela altura, Flávio Bolsonaro tinha 47,39% dos votos e Lula tinha 44,74% dos votos. Às 10 horas e 10 minutos, conforme o TSE, Flávio estava com 47,7% dos votos, mais de 56 milhões de votos. Já Lula estava com 45,12%, mais de 53,7 milhões de votos. Aqui na Bahia, o governador Jerônimo Rodrigues foi reeleito governador, vencendo ACM Neto. Tá aí para você um retrato das eleições de 2026, que aconteceu ontem o primeiro turno. Aqui na Bahia, o governador Jerônimo Rodrigues está reeleito. Vamos para casa, né? Porque o dia só está começando, a semana também. Bom dia para todo mundo. Meu amigo Ney tá na linha? Então vamos falar com meu amigo Ney, direto do Supermercado Santana. Meu amigo Ney, forte abraço para você. Vamos então à promoção do dia. 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
0: Tudo bem, meu amigo Ney? 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Tenham todos um bom dia, ótima segunda-feira. Boa semana pra você, tchau, tchau.

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3: Cantá-la juntinho.

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0: Obrigada, gente.
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bom dia, você ligado com a gente, valeu pelo carinho, valeu pela sintonia na sua Baitaba FM, a rádio que você sintoniza fica de bem com a vida, tá bom, turminha? Um abração, você nos centros, nos bairros, nas fazendas, a você onde quer que se encontre ligado com a gente.

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0: horas e 16 minutos, 10h16. Você é ligado com a gente, valeu pelo carinho, valeu pela sintonia na sua Ubaitaba FM. Você no carinho dá melhor. Valeu, valeu. 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Valeu pelo carinho, valeu pela sintonia na sua Ubaitaba FM. 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Olha, Lucas aí de Aurelino Leal, quer curtir o som do Bill Alves, né, Lucas? Um abração pra você. Daqui a pouquinho a gente passa pra você, viu, querido? Deixa eu mandar um alôzão pra Celinha também, no loteamento das contas. Deixa eu mandar um alôzão também pra Gentil Soares. Um abração pra você. Valeu pelo carinho, valeu pela sintonia. Deixa eu mandar um alôzão também pra Mundo Muniz, no carinho da melhor. Valeu, valeu. Um abração pra todo mundo aí. Alô, Lango Simpatia, na feira de Ubaitaba. Um abração pra você, viu, Lango? Pra toda essa turma também, no carinho da Ubaitaba FM. Vocês ligados com a gente, valeu pela sintonia. 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A gente vai curtir o som do Bill Alves aqui na sua melhor. Um abração especial a todo mundo, né? Tá ligado com a gente, pessoal aí no carinho da melhor. Valeu, valeu sempre pela sintonia na sua Ubaitaba FM. Bom dia, alegrias.
1: Dá um abraço especial.
0: Alô, Lucas, abração pra você. Leio, rei do...

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1: 10:33, 10:33. 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

Dias, bom dia, você ligado com a gente. Valeu pelo carinho, valeu pela sintonia. Você ligado no carinho da melhor. Vamos lá, a gente segue de música na seu Baitaba FM.

0: 10:42, 10:42. Bom dia, Dinória, filha de Dona Demária, ligadinha com a gente aí no bairro Maria Olímpia. Abração. Deixa eu passar seu áudio aqui, Dinória. É, Dinória, pra você mandar aquele alusão especial pra todo mundo.
1: Oi, minha querida, bom dia. Como foi o seu final de semana? Espero em Deus que bem. Aqui passamos bem, graças a meu bom Deus. Aqui quem tá falando é Dinória, do Maria Olímpia, filha de Ademária. Eu gostaria de mandar um alô para minha mãe Ademária, Virlene, minha irmã, Gávea Enfermeira, Eliane, para o bairro Novo Olímpia, para Jaqueline, Yasmin, Dona Antônia, seu Luiz, Barra da Conceição, para Maria de Renilto, Renilto, Priscila, Leilson do Irmarte, Igor Mototáxi, e todos que curtem ao Baitaba FM. Eu gostaria que você passasse a música de Henrique e Anne. Qualquer uma deles. Tá bom? Ofereço para todos. Realmente para você. Que Deus nos dê uma semana cheia de paz e saúde. Um abraço.
0: Aí, valeu, Dinório. Abração para você, para toda a turminha. Dona Demária, nossa vizinha, né? Ela que manda um alusão para sua mãe, Dona Demária, todos os vizinhos aqui também, Eliane, Gaza, né? Seus irmãos também. Toda a família ligada também com a gente. Um bom dia. Tá chegando pra gente o som do Rick René. Ela é demais, a sua melhor. Pedido da Ginole, abração. Bom dia.

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Tá aí, gente, você ligado com a gente. Bom dia na Sul Baita FM. 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Alô, Maikele, Anete, Juliana. Abração para vocês, tá bom? 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
1: É mesmo?
0: Ah, o tempo vai passando, o negócio vai embolando.
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1: Então diga lá.

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ligado com a gente. Valeu pelo carinho, valeu pela sintonia na Sumba Itaba FM. Antiga alegrias. Você ligado no carinho da Ubaitaba FM. Olha, gente, Flávio e Lula vão ao segundo turno. A eleição presidencial será decidida dia 25 de outubro. Né? Como vocês sabem que não, os dois não alcançaram 50%. Então, a eleição, gente, só será decidida no dia 25 de outubro. Então, no dia 25 de outubro... Os eleitores do Brasil retornarão às urnas para a decisão aí presidencial. Jerônimo foi eleito, né? Jerônimo, que estava em disputa com a ACM Neto, né? Jerônimo conseguiu a reeleição. Logo mais, meio-dia e 15, o Realidade Atual vem te deixando bem informado, né, sobre a apuração de ontem, né, da contagem dos votos nas eleições. Mas o segundo turno, vai ter o segundo turno para presidente, tá bom? Flávio e Lula vão ao segundo turno e a eleição presidencial será decidida dia 25 de outubro. Então o presidente, né, vai para o segundo turno juntamente com Flávio Bolsonaro, que está disputando aí uma vaga na presidência, né? Juntamente com o presidente Lula, né? Que está buscando aí a reeleição. Você ligado com a gente? Bom dia, na Suba Itaba FM. Valeu, valeu pelo carinho, valeu pela sintonia na sua rádio, que você sintoniza e fica assim de bem com a

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0: e querida mãe Iemanjá. Limpe os nossos corações de todas as maldades e malquerências. Que os nossos corpos, tocados por vossas águas salgadas, libertem-se, em cada onda que passa, de todos os males materiais e espirituais.
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0: horas e 40 minutos, 11h40, você ligado com a gente. Bom dia, na Subaitaba FM, valeu pela sintonia.
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3: 11 horas e 50 minutos, 11h50. 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
3: 11:52, 11:52. Você ligado com a gente? Bom dia.

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5: 11 horas e 56 minutos. 11:56. E eu vou ficando por aqui agradecendo a você, amigo ouvinte, estava ligado com a gente. Continue na sintonia. Daqui a pouquinho tem Realidade Atual com Jackson Cristiano na sua melhor, tá bom? Um abração para todos vocês. Valeu, valeu, gente, pelo carinho, valeu pela sintonia. Vocês não podem perder o programa Realidade Atual. Tchau, tchau!

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Beleza, agora são 12 horas e 18 minutos, 12 e 18 na Bahia. Eu estou apresentando Realidade Atual, daqui a pouco um balanço completo de tudo o que aconteceu nas últimas horas em Ubaitaba e em toda a região do Cacau, viu? Daqui a pouquinho um balanço, os números, né? Todas as informações você confere aqui no Realidade Atual. Os números de votos em todas as cidades aqui da região, em Aurelino Leal, Baitaba, daqui a pouquinho um balanço completo de tudo que aconteceu nas últimas horas em Ubaitaba, em toda a região do Cacau. Agora são 12 horas e 18 minutos. Alô, Bahia, boa tarde. Boa tarde.

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1: Beleza, agora são 12 horas e 20 minutos, 12h20. Trazia um pouquinho, mas hoje é normal, né? Porque ontem foi eleição e a gente está naquela correria. Fizemos a cobertura, transmissão ao vivo, né? Pelo nosso canal Ubaitaba Urgente TV e também pela rádio Ubaitaba FM. Nós fizemos a transmissão ao vivo, tá bom? Gente, olha, daqui a pouquinho os números. Espero que todos estejam me ouvindo. Daqui a pouco os números. E os números dos deputados. Não falo governador. Eu não digo governador, porque governador, ele, principalmente o PT, é por si só. É claro que tem aqueles pedidos, mas é por si só. Mas vamos lá. Eu quero ver deputados. Muita gente apoiando deputados em Ubaitaba. Muita gente apoiando deputados em Ubaitaba. É, lideranças que têm intuitos de disputar eleições em 2028, também apoiando deputados aqui na cidade de Ubaitaba, não é? E a eleição de Ubaitaba, ou a eleição de deputado, ela diz alguma coisa, ela dá um sinal de alerta vermelho, um sinal verde siga, um sinal amarelo pare. Você entendeu? Então, assim, olha, Jackson, como assim? Beleza, nós temos duas eleições municipais. Na verdade, é isso. Temos a eleição de deputado, que para mim é quase uma eleição municipal, onde suas lideranças correm atrás de voto, para dar mais voto, se esforçam, correm atrás, amanhece o dia. É uma mini eleição municipal. Estou errado? Não, claro que não. E temos a eleição municipal, que é a eleição de prefeito. Claro que essa é mais quente, mais fervorosa e tudo mais. Certo? Daqui a pouco eu vou dizer os números, só que vocês não vão vir para cá com nhenhenhen, com mimimi, com chororô. Todo mundo recebeu dinheiro de deputado, fez campanha e o pau quebrou. Aí quem deu mais ou quem deu menos, eu não sei, né? Mas daqui a pouquinho a gente vai comentar isso. Amanda, pega para mim, Amanda, aí no site, o número de votos dos deputados de Gracinha, dos deputados de Beto, dos deputados de Beda também. Você vai pegar cada nome. Tá daqui, né? Mas eu quero que você faça uma lista aí para mim ir te perguntando, você me dizendo, que para mim olhar em cada site. Não, você só faz a lista que eu leio. Porque assim, a gente vai fazer uma comparação aqui de votos. Presta atenção. Existia uma briga em Ubaitaba fortíssima. Gracinha, Beto da Padaria e o Grupo Vermelho. Estou mentindo? Não. Muitos diziam que Ricardo Maia seria o mais votado. Beleza? Beleza. Até eu acreditei. Eu acreditei. Mas corria também por fora os candidatos de Beda. Beda é a estrela do Grupo Vermelho. É o líder do Grupo Vermelho. Então ficava naquela: quem vai ter mais voto? É os candidatos de Gracinha, os candidatos de Beda ou os candidatos de Beto da Padaria? Presta atenção. Na hora da política, ninguém vê nada. Mas agora vem a desculpa. Ah, não, porque tem a prefeitura na mão. Ah, não, porque derramou dinheiro. Ah, não, porque isso. Ah, não, porque faltou dinheiro. Não. Não, não, não, não, não. Não, não. Agora é hora da onça beber água. Daqui a pouco a gente vai partir para os números. Tem também os vereadores, os candidatos, os pré-candidatos a vereadores para 2028. A gente vai estar aqui trazendo lista por lista de cada deputado de cada número de votos e vai estar lendo aqui. Tá bom? Então, assim, é eleição, é luta, é correria, tem que correr atrás mesmo. Não é? E a gente vai fazer, claro, que algumas comparações. De uma coisa eu te digo aqui, olha. Vamos lá. Eleição Ibirapitanga, desde já eu te digo. Já deu um show. Ibirapitanga já deu um show de votos lá em Ibirapitanga. Vamos lá. Ilhéus, tem também os números de Ilhéus, tem os números também de Ubaitaba, tem os números de Ibirapitanga, de Aura Lineal e tudo mais. Governador em Ubaitaba. Assim, Neto ganhou por 2 votos. Jerônimo obteve em Ubaitaba 49, anota aí. Jerônimo obteve em Ubaitaba 49,82%. Vou repetir. Jerônimo obteve em Ubaitaba 49,82%, o que são 4.922 votos. Não é? ACM Neto obteve em Ubaitaba 49,85%, o que são 4.925 votos. Uma diferença de 3 votos. ACM Neto ganhou em Ubaitaba por uma diferença de 3 votos. Ronaldo Mansur do PSOL obteve na cidade de Ubaitaba 17 votos. Maria Bona obteve 8 votos. Agora, olha o que eu observo. Ô, gente, pelo amor de Deus. Na cidade onde ela vota, na cidade onde Maria Bona vota, ela obteve 3 votos. Já na cidade de Ubaitaba, onde eu acho que ela nem sabe onde fica, a mulher obteve 8 votos. Ariel Capistrano, 4 votos. E Haroldo Félix, 3 votos para governador aqui na cidade de Ubaitaba. Para presidente, Lula teve quase que o dobro de Flávio Bolsonaro. Não é? Deixa eu limpar meu óculos aqui para a gente estar dizendo os números aqui de Ubaitaba. Vamos lá. Flávio Bolsonaro obteve 36,31% na cidade de Ubaitaba. 3.709 votos. Já o presidente Lula, ele obteve 58,88%. São 6.014 votos. Augusto Cury obteve 230 votos e Renan Santos obteve 95 votos. Ronaldo Caiado obteve 143 votos e Zema obteve 6 votos. Sâmara obteve 6 votos e Hertz Dias 2 votos. Clariana Baraó, aqui é Baraó, né? Porque não tem acento aqui, não vai ficar Barão, obteve 3 votos e Edmilson Costa 2 votos. Veterinário Wilson Grazi obteve 3 votos e Rui Costa Pimenta 1 voto. Não é? Provavelmente aqui os votos de Augusto Cury, Renan Santos, Ronaldo Caiado e Zema deva ir para Flávio Bolsonaro, aumentando essa vantagem de Flávio aqui na cidade. Senador Rui Costa obteve 4.659 votos e Jax Wagner obteve 4.127 votos. Ângelo Coronel obteve 3.794 votos e João Roma obteve 3.872 votos. Professora Daliana, que é de Ubaitaba, natural de Ubaitaba, ela obteve 646 votos. Marcelo Carvalho, do Rede, obteve 217 votos. Carlos Sodré, que é de Itabuna, não é? É do Mobiliza, ele obteve 49 votos. Marcelo Santana obteve 14 votos. Gregório obteve 3 votos. E Marcelo Milete, 3 votos. Não é isso? A Bahia é PT. Eu fui jacu de governador, votei em Assis Neto. Votaria novamente, não voto no PT. Então pronto, vocês já sabem disso. Vamos lá agora para deputado federal. Tem intervalo agora, Amanda? Tem, vamos para um breve intervalo? Eu volto já já apresentando realidade atual e trazendo os números de deputado federal na cidade de Ubaitaba. Eu volto já já.

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Beleza, agora são 12 horas e 45 minutos, 12h45. Eu estou apresentando Realidade Atual, 12h45. É, agora a gente vai falar sobre a política de Ubaitaba, mas antes, deixa eu trazer para vocês aqui os deputados, a lista completa dos deputados eleitos e reeleitos na Bahia. São 63 deputados. Ivana Bastos, Diego Castro, Rovena, Dr. Tiago Gileno, Rosenberg, Elinaldo, Denise Menezes, Alex da Piatã, Pedro Tavares, Sandro Regis, Rogério Andrade, Cíntia Marabá, Andréa Castro, Osni, Samuel Júnior, Ângelo Almeida, Luci, Rogério Andrade, Cíntia Marabá, Andréa Castro, Osni, Samuel

0: Carlinho Sobral, Júnior Nascimento, Kleber Rosa, Bobô, Vitor Azevedo, Ângelo Coronel Filho, Silva Neto, Paulo Câmara, Ludmila Ficina, Doutor Pitágoras, Penalva, Tagner, Fabrício, Tiago Correia, Roberto Carlos, Eduardo Salles, Jurailton Santos, Robson, Fátima Nunes, Luciano Simões Filho, Marquinhos Viana, João de Furão, Zó do Sertão, Neuza Cadore, Euclides Fernandes, Neto Coelho, Soldado Prisco, José de Arimateia, Cacau da Mata, Josafá Marinho e Jordávio Ramos. Tá aqui, né, os deputados estaduais, né? Os parlamentares, deputados estaduais, 63 deputados estaduais foram eleitos para o mandato de 4 anos. Vamos lá, vamos falar agora sobre os deputados federais mais votados na cidade de Ubaitaba. Os deputados de Gracinha, Neto Carleto e Antônio Brito. Neto Carleto, quantos votos aí, Amanda? Quantos votos? 1.332 votos. Neto Carleto, o mais votado de Ubaitaba. 1.332 votos. Antônio Brito. 562 votos. Ok? 562 votos. Vamos lá. O deputado Ricardo Maia, de Beto. Quantos votos, Ricardo Maia? Vamos ver, está procurando aqui, Ricardo Maia. Deixa eu ver aí quantos votos Ricardo Maia teve. 800 e, deixa eu ver aqui.
1: Ele teve
0: 886 votos, certo? 886 votos, pronto. Vamos lá, os deputados federais de Beba. Leula Manto e Jaiminho.
1: Jaiminho,
0: 709 votos e Leula Manto, 390 votos. Assim, ó, Beba não teve um resultado muito bom na eleição de deputado. Não sei o que foi que houve, mas não teve um resultado muito bom nas eleições de deputado. Ah, mas somando tudo e... Não, presta atenção. A gente vai fazer por etapa. Porque assim, olha, Beto só tem um, Gracinha tem dois. Se eu for somar os dois, claro que a somatória vai dar mais que todo mundo, não é? Se eu for somar os dois de Beda também, ele pode superar Beto, porque Beto só tem um. Então, assim, na verdade, Ricardo teve quantos? Ricardo Maia?
1: 886.
0: Vamos pegar o mais votado de Beda, Jaiminho.
1: Em 709.
0: Pronto. A eleição foi assim. Rafik também apoiou o Jaiminho. Gustavão, teve uma equipe em cima de Jaiminho. Então vamos lá, ó. Gracinha em primeiro, Beto em segundo e Beda ficou em terceiro lugar. Terceiro lugar. Isso pegando Jaiminho. Jaiminho. E Jaiminho não conseguiu se eleger. Jaiminho ficou fora. Já Leu conseguiu se eleger. Agora o mais impressionante foi a votação de Leu. Leu, porque existia uma dúvida na cidade de Ubaitaba, existia uma briga ferrenha. Por exemplo, de início o povo acreditava muito que Ricardo ia pocar as urnas, não é? Isso pela questão do rompimento, da indiferença, da desunião, os dois... Beto e Gracinha já não caminham mais juntos, praticamente. Então, se existia uma briga ferrenha dos grupos. Então, o que acontece? Muita gente dizendo, que Ricardo pocava as urnas. Eu acreditava, pela política que estavam fazendo em cima de Ricardo Maia, eu falei assim, pronto, esse cara vai ter, Ricardo deve ter aí uns 1.500 ou mais de 1.500 votos aqui na cidade de Ubaitaba.

0: Mas não foi isso que apareceu nas urnas. Não foi isso que apareceu nas urnas. Apareceu nas urnas quanto? 886. Se você for para a cidade de Aurelino Leal, olha quantos votos. Ricardo Maia, deixa eu ver aqui, eleição, primeiro turno, peraí, deixa eu ver aqui, aqui é estadual. Olha, vou te dizer quantos votos Ricardo Maia teve lá em Aurelino. Peraí que eu vou procurar aqui, viu? Ricardo Maia, deixa eu ver aqui, quanto, aqui, ó, Sérgio Brito, Ricardo Maia. Ricardo Maia obteve em Aurelino 721 votos.
1: Quem foi?
0: Jones Almeida. Jones Almeida apoiou Ricardo lá em Aurelino. 721 votos. E aqui foi um grupo grande apoiando Ricardo. Resta saber o que foi que aconteceu. O que foi que aconteceu? Os eleitores traíram Beto da Padaria? Traíram Leomi? Traíram Suza? Que foi a turma aqui apoiando Ricardo Maia? Você entendeu, Amanda? Então, assim, resta saber o que foi que aconteceu, porque os votos não apareceram. É uma votação baixa? Não, não estou dizendo que foi uma votação baixa. A expectativa em torno da votação de Ricardo Maia era grande. E vocês sabem que eu não estou mentindo, não estou fazendo aqui zoada, nem estardalhaço. Era e era, sim. A expectativa era outra. A expectativa da votação de Ricardo Maia é que ele tocasse as urnas. A expectativa é que o deputado Ricardo Maia ganhasse para todos, para Gracinha, para Beda, que fosse o primeiro lugar. Agora, você quer uma análise minha, opinião minha? Não estou aqui desmerecendo ninguém, viu, gente? É um comentário político. Olha bem, ó, presta atenção. É uma opinião minha, um comentário político meu, que Marcelo, Beto são pessoas que eu respeito, gosto, certo? E vocês podem chegar aqui, já que só vim agradecer o voto de Ricardo, eu quero discordar do seu comentário, tal, tal. Isso é normalíssimo. Mas assim, olha, eu vi o grupo de Ricardo, bem lembrado, Ricardo Maia teve menos voto que na eleição de 2022, quando o Beto não era nem vice-prefeito. Ricardo Maia obteve menos voto do que na eleição de 2022, quando o Beto não era nem prefeito. Você entende? Então, assim, ó, não sabemos da verdade o que aconteceu. Porque assim, ó, Ricardo, ele vinha num gás. A turma de Ricardo Maia vinha num gás muito grande. Pai, Ricardo, pá. Só se falava em Ricardo. Ricardo Maia. E, na verdade, todo mundo que está me ouvindo sabe do que eu estou falando. Eu estava na rua, o comentário era esse: Jackson e Ricardo. E a votação de Ricardo Maia. Então, assim, o povo esperava de Ricardo Maia. Na eleição passada, ele obteve 1.000 ou 1.000 e poucos votos. Então, o povo esperava uma votação superior a 1.500, 1.400, 1.500 votos. Quer dizer, não chegou nem a 1.000 votos na cidade. Foi menos do que na eleição passada. Agora, no meu ver, na minha opinião, eles chegaram sem fôlego no final. Eu acho isso. Chegaram sem fôlego no final. Foi aí que Gracinha, ela que ficou segurando, ficou na dela o tempo todo, e na reta final ela deu um sprint. Você sabe o que é sprint? Vou lhe dizer o que é sprint. No nosso linguajar de ciclismo, você vem ali cozinhando o adversário. Só o adversário tá lá, pá, pá, pá, pá. Tá gastando fôlego e você tá lá só cozinhando ele, ó. Na reta final, você dá um sprint. O adversário tá cansado, você chega na frente. Foi isso que aconteceu na cidade de Ubaitaba aqui, ó. 2022 em Ubaitaba. Ubaitaba nas eleições de 2022. O candidato a deputado federal Ricardo Maia, número 1555, recebeu 1.079 votos, correspondendo a 11,31% dos votos válidos. Não é? 1.079 votos. Muito, muito, muito menos. Você entendeu? E é uma equipe grande e que sabe fazer política. Agora, o que acontece? Foi no dia? Houve alguma falha no dia? No dia da eleição, que foi ontem? Você entendeu? Ou chegou sem fôlego mesmo? O que acontece? Vamos lá. Em Aurelino, volta a repetir aqui, deixa eu ver, Aurelino, Ricardo Maia obteve em Aurelino, soma aí, Amanda, quantos votos Ricardo Maia? 800 menos 721, 886 menos 721, deixa eu ver aí, deixa eu ver. 800 menos 721, quanto é que dá? Sim. Uma diferença de 165 votos. Uma diferença da votação de Ricardo Maia para a votação de Ricardo Maia em Aurelino, cento e poucos votos. E você vê que Aurelino, só Jones. Eu só via Jones aí atrás de Ricardo Maia, defendendo, apoiando o Ricardo Maia. E em Ubaitaba é uma equipe, e grande. Uma equipe grande. Você entendeu? Então, assim, reeleição não é brincadeira, não, gente. Eleição não é brincadeira. Vamos lá, os candidatos de Beda agora. Vamos lá, federal de Beda. Vamos aí. Leu o Amanto. 393 votos, muito baixa a votação. Muito baixa a votação. Desculpe, Beda, meu amigo, gosto, mas nós estamos aqui fazendo comentários políticos. Votação muito baixa. Ah, Jacques, mas Beda está fora do poder. Gente, preste atenção. Será se a gente só vai ver isso agora, essa justificativa agora? E por que durante a eleição não se tem essa justificativa? Todo mundo queria ter mais voto que os candidatos de Gracinha e não conseguiram. Beda foi 4 vezes prefeito de Ubaitaba, fez vários sucessores. Uma votação para Leu de 300 e poucos votos é muito baixa. Até o próprio Leu deve ligar para Beda e falar: Beda, o que foi que houve em Ubaitaba? Aí você parte aí para o estadual Eduardo Salles. Veja aí a votação de Eduardo Salles. Estadual. 436 votos. É muito pouco. Foi feita uma mega campanha em cima de Eduardo Salles. Uma equipe dia e noite visitando todas as casas de Ubaitaba pedindo voto para Eduardo Salles. E ele obteve 436. Muito pouco. Aí se você for para o deputado de... O deputado de... do presidente da Câmara, Isaac do Armandão e Rafik, Patrick Lopes, veja aqui, Patrick Lopes, 637 votos. Você entendeu? Então, assim, você compara, quem é mais liderança? Claro que é Beda, Beda é o líder do vermelho. Aí você vai para... Aí você vai para Isaac. Isaac teve, o deputado de Isaac teve 600 e tantos votos. 600 e tantos votos. Você entendeu? Quem foi o deputado de Nescauzão, o estadual, federal? Quem foi? Foi o... Não, veja quantos votos Ditinho teve aqui em Ubaitaba. Ditinho. 121 votos. Foi o deputado de Wilson de Goi. Edson de Índia, lá de Faisqueira, 121 votos. Carlinho Sobral, olha aí, Carlinho Sobral, veja aí quantos votos Carlinho Sobral teve aqui na cidade de Ubaitaba. Carlinho Sobral, veja aí. Esperar a pesquisa aí, né? Carlinho Sobral, vamos lá. Deixa eu ver aqui. Deixa eu ver aqui. Carlinhos Sobral. Deixa eu ver se dá para procurar aqui no. Aqui no, na, na, na pesquisa. Aqui a pesquisa. Vamos lá. Carlinhos Sobral. Carlinhos. Ah, não. Aqui é estadual. Carlinhos Sobral, acho que é federal, né? Estadual. Deixa eu ver aqui. Carlinhos Sobral. Vamos lá. Quantos votos Carlinhos Sobral teve aqui? Carlinhos. Sam, vamos lá. 113 votos. Mescalzão conseguiu dar para o deputado dele 113 votos. Todo mundo sabe que Mescalzão apoiou o Carlinhos Sobral. Carlinhos Sobral obteve 113 votos. Carlinhos Sobral obteve 113 votos. Agora vamos lá. Socorro de Lindão. Presta atenção. O Estado... Ah, não, mas todo mundo... Quem representa Rosenberg Pinto e Jorge Sola na cidade de Ubaitaba, que eu conheça, é Socorro de Lindão. Vamos ver quantos votos Rosenberg teve em Ubaitaba. Rosenberg. 817 votos. Presta atenção. Não adianta vir para cá com mimimi e dizer, não, mas quem representa Rosenberg aqui é fulano de tal, é ciclano. Quem na minha opinião, no meu ver, quem representa Rosenberg Pinto na cidade de Ubaitaba se chama Socorro de Lindão. Tu acha que Rosenberg abre as urnas dele aqui, ó, ele vai fiscalizar aqui e ver 817 votos. Sem apoio de prefeito, sem apoio de ninguém, sem apoio de ex-prefeito, 817 votos. 817 votos Rosenberg de Socorro de Lindão teve na cidade de Ubaitaba. Vamos agora para Jorge Sola. Quem representa Jorge Sola aqui na cidade de Ubaitaba que eu conheça? Socorro de Lindão. 818 votos. Isso é o quê? Reconhecimento. Aí quando eu falo Socorro de Lindão, eu falo a equipe. Porque existe uma equipe também que faz parte da equipe de Socorro de Lindão. Existe uma equipe em cima deles. Certo? 818 votos. Então aqui, ó, a ordem é essa. Gracinha, Beto da Padaria, Socorro de Lindão e Beda. Certo? Então vamos lá. A ordem seria essa. Vamos lá. Deixa eu ver aqui. Neto Carleto agora, na cidade de Ubaitaba. 1.332 votos. Antônio Brito, 562. Agora, Niltinho. Niltinho obteve o apoio de Gracinha, Beto da Padaria e Binho Bonifácio, não é? E mais aquele grupo ali, outras lideranças. Niltinho, 1.642 votos. Vamos lá, vê Léo Dineco agora. Léo Dineco foi eleito também. 789 votos. Gracinha dividiu com Léo Dineco e Niltinho. Léo Dineco também teve o apoio de Messias Aguiar também. Certo? Vamos lá, Bebeto. Vamos ver Bebeto aqui. Bebeto é o quê? Federal, né? Vamos ver Bebeto aqui. Bebeto não conseguiu, gente. Bebeto não conseguiu. Vamos lá. Bebeto Galvão teve o apoio de Carol e teve o apoio de Suca. Bebeto Galvão obteve 413 votos. Na verdade, assim, quem mais eu via correndo atrás dos votos de Bebeto era Carol. Carol Viana, certo? Ela e Zen Costa, o esposo dela, correram atrás de muitos votos para Bebeto. 413 votos na cidade de Ubaitaba. Daniel, quem são os candidatos de... É o Wilson apoiou aquela pessoa do PT, né? Eu quero saber o deputado de Cláudio Bidu, quem foi? Daniel Alencar?
1: É, na verdade, acho que foi...
0: Não. É... Doutora Raíssa teve 246 votos na cidade de Ubaitaba. Uma das mais votadas da Bahia, viu? uma das mais votadas da Bahia, Raíssa, lá de Porto Seguro. Porto Seguro fez dois deputados. Porto Seguro fez dois deputados. Doutora Raíssa e Jânio Natal Júnior. Dois deputados fez Porto Seguro. Não mais, minto. Porto Seguro fez três deputados. É brincadeira? Porto Seguro fez Cláudia Oliveira, Doutora Raíssa e Jânio Natal Júnior. Vamos lá, deixa eu ver aqui. Dal Barreto. Dal Barreto é o candidato de Chico do Posto. Chico do Posto. 221 votos. Alice Portugal. 208 votos. Professores aí votam muito em Alice Portugal. É, tem menina também, Jorquélia mesmo, apoia Alice Portugal, o pessoal que, os professores principalmente, 208 votos. Ditinho Mavivip, 121 votos, deputado de Wilson de Goi, de hã? Elias Nunes, né? Ditinho e de Edson de Índia, lá de Faisqueira. Leo Romanto Júnior, 393 votos. Cláudio Cajado, 3 votos. Vamos lá, João Bacelar, candidato de Alexandre Almeida. Esse aqui é o federal, se eu não me engano. 187 votos. 187 votos. João Bacelar, PL, 187 votos. Capitão Alden, 115 votos. Léo Prats, 117 votos. Márcio Marinho, 199 votos. Raimundo Costa, 113 votos. Deixa eu ver mais aqui. Félix Mendonça, 37 votos. Não é? Jaiminho Vieira Lima, 709 votos, que foi o candidato de Beda. 709 votos. Deixa eu ver mais aqui. Leandro de Jesus, 121 votos. Não foi eleito Leandro de Jesus. Olha aqui, ó, ficaram suplentes: Jaiminho, Zé Neto, Arthur Maia, Bacelar, Valdenor, Leandro de Jesus. Leandro de Jesus com suplente. Lídice da Mata, suplente, não conseguiu se reeleger. Teve um Baitaba, 18 votos. Vitor Bonfim, 81 votos. Paulo Magalhães, do Hospital, teve 261 votos. Soldado Corrêa, 47. Cacá Leão, 121 votos na cidade de Baitaba, ficou como suplente. Robinho, 96 votos na cidade de Baitaba. Abraão Reis, 105 votos. Rogério Santos, 13. Deixa eu ver mais aqui. David Bacelar, 11 votos. Não é? Danilo Henrique, olha isso aqui. Vanusa do Cacau, 556 votos. Bem votada. Bem votada. Se alguém me disser que Vanusa não foi bem votada em Ubaitaba, Vanusa do Cacau não tinha prefeito, ex-prefeito, vereador, ninguém apoiando Vanusa. Quem apoiava Vanusa era Nereu, Jair da Catique, quem mais, Amanda? Jair, Nereu e uma turma aí apoiando Vanusa. 556 votos. Adélia Pinheiro, essa é ruim de urna. Adilheus. Adélia Pinheiro, 211 votos aqui na cidade de Baitaba, mas não conseguiu se eleger.
1: Luciano Pinheiro, acho, 85
0: votos. Luciano?
1: Eu acho que foi aquele de
0: Wilson.
1: De Wilson.
0: Ele
1: falava 1, 2, 3,
0: 4. Sim, Luciano Pinheiro, o deputado de Wilson. Quantos votos? 85 votos, não é? E ele também falou de, apoiou a Adélia Pinheiro também. Deixa eu ver aqui, Bebeto, 413 votos, ficou como suplente, não tem chance, não é? Deixa eu ver aqui, vamos lá, Capitão Tadeu, 22 votos, Marcelo Nilo tem que abandonar a política, já era, já deu, foi banana que deu cacho já, Marcelo Nilo, ele veio com... Marcelo Nilo, ele veio com outro tipo de fazer política, mais agressivo, xingando o Rui Costa, brigando com todo mundo. Suplente. não conseguiu se eleger. Luiz Argolo teve a cara de pau de ainda sair candidato. Lembra de Luiz Argolo? Aquele do Mensalão que ficou preso por um bom tempo. Foi candidato em Ubaitaba, teve uma votação grande em Ubaitaba. Ele agora obteve 36 votos aqui na cidade de Ubaitaba. Deixa eu ver aqui, vamos lá. O Vinícius Imbraim, ex-prefeito de Buararema, fraquíssimo. Candidatura a deputado tem que ter remeleixo. Vinícius, ex-prefeito de Buararema, derrotado nas urnas. Em Ubaitaba teve 13 votos. Não é? Deixa eu ver mais aqui, vamos lá. Delegada Gabriela, oh Jesus, doutor Isaac Neri, de Itabuna, esse tá, acho que está cansado de perder a eleição, 9 votos aqui na cidade de Ubaitaba. Portanto, os deputados eleitos que tiveram votos em Ubaitaba, vamos lá, os eleitos que tiveram voto em Ubaitaba: Pastor Isidoro empocou a urna, foi o mais votado da Bahia, 39 votos aqui na cidade de Ubaitaba. Antônio Brito estourou as urnas, segundo mais votado da Bahia. Em Ubaitaba teve 562 votos. Neto Carleto também esmagaçou. Terceiro mais votado na Bahia, Neto Carleto. Em Ubaitaba obteve 1.332 votos. Se não é Antônio Brito, ele teria mais ainda. Porque Gracinha dividiu aqui, né? Botou um grupo apoiando Antônio Brito e ela e o grupo dela apoiando Neto Carleto. Vamos lá. Daniel Alencar, se eu não me engano, acho que é o de Cláudio. Deixa eu ver aqui se alguém me informa aqui se é o de Cláudio, Daniel Alencar. Olha, comentário aqui, ó. Bom dia, meu nobre. Deixa eu ver aqui. Pela proporção, isso aqui é um comentário que veio da cidade de Aurelino, viu? Jackson, boa tarde. Pela proporção do tamanho da cidade, Jones deu mais votos a Ricardo Maia Aurelino do que o pessoal de Ubaitaba para Ricardo Maia em Ubaitaba, concordo. Deixa eu ver aqui rapidinho. Federal Antônio Brito em Aurelino, vou olhar aqui. Ah, sim, Cláudio ajudou, mas foi pouco. Divaltinho também, Luciano. Luciano o quê? Daniel Alencar é de Cláudio, sim. Daniel Alencar é o de Cláudio Bidu. Não é? Deixa eu ver quantos votos ele teve. Daniel Alencar, candidato de Cláudio Bidu. 197 votos Cláudio deu a Daniel Alencar. Deixa eu ver, o Divaltinho é quem? Luciano o quê? Luciano Pinheiro? Deixa eu ver aqui. É Luciano Pinheiro? Deixa eu ver. Deixa eu ver aqui se a pessoa bota aqui pra mim. Deixa eu ver aqui se a pessoa bota para mim aqui. O Divaltinho da Ciclomax, Luciano Pinheiro, vamos lá. Deixa eu ver quantos votos o Luciano Pinheiro teve. Luciano Pinheiro, peraí. 85. Hã? 85. Deixa eu ver aqui, Luciano. Luciano Brasil. Luciano Pinheiro. 85, Amanda? Aqui eu estou no estadual, aqui eu estou no federal. Deixa eu ver aqui, Luciano Pinheiro, estadual. Deixa eu ver aqui, Luciano Pinheiro, 85 votos. Quem apoiou Luciano Pinheiro aqui foi Valtinho da Ciclomax e a turma dele, né? 85 votos eles conseguiram dar para Luciano Pinheiro, não é? Deixa eu ver aqui, uma pessoa está me perguntando aqui, Henrique da Autoescola, apoiou quem? Márcio Marinho, vamos ver quantos votos Márcio Marinho teve aqui. Márcio Marinho, estadual ou federal? Acho que é federal, né? Deixa eu ver, Márcio Marinho, aqui, 199 votos. Henrique da Autoescola, mas Henrique é um cara que todo mundo gosta de Henrique. Olha aí, ó. Henrique foi candidato a vereador, Henrique da Autoescola, tranquilo, todo mundo gosta dele aqui, ó. Henrique da Autoescola deu ao deputado dele 199 votos, não é? 199 votos, entendeu? Deixa eu ver mais aqui, é isso aí. Rapaz, então o bambu gemeu aí, viu? Bambu gemeu aqui na política de Ubaitaba. Tá pensando que política é brincadeira, rapaz? Pessoal da Igreja Universal também votam em Márcio Marinho. Na verdade, Henrique da Autoescola também é uma liderança da Igreja Universal, né? O pessoal marcha com ele também, não é verdade? Então, beleza. Tá aí, gente. Daqui a pouco eu volto para Aurelino Leal, trazendo os números aí de Aurelino. Mas deixa eu trazer aqui os candidatos eleitos. Vamos lá, federais eleitos, eleitos e reeleitos. Pastor Sargento Isidório, Antônio Brito, Neto Carleto, Daniel Alencar, Lucas Reis, Sandro Filho. Sandro Filho, você sabe quem é Sandro Filho? Sabe, Amanda? É aquele vereador de Salvador que teve aqui na cidade de Ubaitaba, fez um vídeo aqui na entrada da cidade, filmou ali o comitê do Avante. Não, ele já era vereador. Filmou a passarela com o negócio de facção. Ele teve 249 votos aqui. Pocou as urnas. Pocou as urnas. Foi um dos mais votados da Bahia. Ivoneide Caetano teve 4 votos aqui, foi eleita. Doutora Raíssa, a médica da Covid, 246 votos em Ubaitaba. Roberta Roma foi reeleita, aquela deputada que infartou, e foi reeleita no hospital infartada. Vamos lá, Gabriel Nunes, 12 votos, foi eleito. Jorge Sola, esse daí é 818 votos, foi eleito também. Valmir Assunção foi eleito, reeleito. Sérgio Brito, reeleito. Ricardo Maia, reeleito. Diego Coronel, reeleito. Carlos Muniz, reeleito. Afonso Florense, reeleito. Elmar, eleito. Não é? Olívia, reeleita. Dal Barreto, reeleito. Adolfo Viana, reeleito. Daniel, reeleito. Alice Portugal, Leo Lomanto, Cláudio Cajado e Matu. João Bacelar, o de Alexandre, federal, reeleito também. Não é? Raimundo Costa, Márcio Marinho, Mário Negro Monte, Charles Fernandes, Elmar Vaz, Félix Mendonça. Aí ficou na suplência Jaiminho, Zé Neto, Arthur Maia não conseguiu, Bacelar não conseguiu, Leandro de Jesus não conseguiu, Lidice da Mata não conseguiu, Paulo Magalhães também não conseguiu, Soldado Corrêa não conseguiu, Cacá Leão não conseguiu, Robinho também não conseguiu. Não é? Doutor Marcelo, Duda de Alan Sanches também não conseguiu. Zé Chico, Maurício Trindade também não conseguiu. Vanusa do Cacau não conseguiu. Adélia Pires não conseguiu. Bebeto não conseguiu. Ficou bem distante do que ele pretendia. Bebeto precisava de quase 80 mil votos. Eu não sei se obteve 30 mil votos. Não é? Eu volto já apresentando Realidade Atual e as eleições 2026.
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0: Beleza, beleza. Agora são 13 horas e 30 minutos, 13h30. Ainda falando das eleições, né? Das eleições municipais, eleições para presidente, governador da Bahia. Eu queria falar sobre as eleições em todo o Brasil. Rapidinho aqui, peraí. Grandes nomes que ficaram de fora das eleições. Gente, grandes nomes. Olha, Paulo Magalhães na Bahia. Paulo Magalhães obteve 261 votos em Ubaitaba. Foi deputado, durante 28 anos. 7 mandatos na Câmara Federal, ficou de fora. Não conseguiu se reeleger. Ele deve assumir alguma cadeira, né? Na verdade, ele é o primeiro suplente, ele deve assumir como suplente. Eu creio que ele assuma como suplente. Já que Jerônimo gosta dele. Augusto Cury, viu, gente? Não vai apoiar ninguém. Augusto Cury não vai apoiar ninguém. Tá certo? Deixa eu ver mais aqui. Renan Santos também diz que não apoia ninguém. Renan Santos não apoia ninguém. Vamos lá, deixa eu trazer aqui os nomes fortes que ficaram de fora dos seus mandatos. Vamos lá. 17 nomes que ficaram de fora do Senado no Brasil. E vocês conhecem, olha. Primeiro, Gleice Hoffmann não conseguiu se eleger senadora. Marina Silva não conseguiu se eleger. Simone Tebet não conseguiu. Renan Calheiros não conseguiu. Randolph Rodrigues não conseguiu. Lula vai ter que amparar esse povo todo, viu? Paulo Pimenta do PT também não conseguiu. Benedita da Silva do PT não conseguiu. Eita, quer dizer, a eleição de Lula, eu não sei se Lula consegue se reeleger, não, viu? Tudo indica que não. Esse povo tudo aqui vai ficar desempregado. Benedita da Silva, PT, ficou de fora. Leila Barros, PDT Distrito Federal, ficou de fora. Ciro Nogueira, de fora também. Soraya, não eleita, do PSB, ficou de fora. Manuela Dávila, ficou de fora. Carlos Viana, ficou de fora. Esperidião Amin, de fora. Marcelo Crivella, de fora. Rosane Sarney, de fora. E o marido de Fátima Bernardes, Túlio Gadella, ficou de fora também. Maguinha Malta, filha de Magno Malta, ficou de fora. Tá aí. Negócio pegou, viu? Deixa eu ver mais aqui. Eleição tira figurões da política baiana da Câmara dos Deputados. Tirou aqui 3, meu irmão. 3 conhecidíssimos aqui. Arthur Maia, Lidse da Mata, Bacelar e Paulo Magalhães. Todos de fora. Tá aí o bambu gemeu. Vamos lá, são 13 horas e 34 minutos. Deixa eu trazer as eleições agora de Aurelino Leal. Deixa eu ver aqui rapidinho. Deixa eu pegar Aurelino Leal aqui. Vamos ver aqui se eu acho Aurelino. Selecione uma eleição. Eleição, deixa eu ver aqui se eu consigo. Peraí. Deixa eu ver se eu volto aqui. Salvador, Ibirapitanga, meu irmão. Olha aqui, ó, o governador G. Assunção botou lá em Ibirapitanga 6.255 votos para Jerônimo. Lá em Ibirapitanga já esbagaçou, viu? A Semi Neto teve 3.859 votos. Só lembrando que a Semi Neto tinha o apoio de Israel, não é? Israel, sobrinho de Ravan. E Jerônimo, o apoio de G. Assunção lá. Senador lá também esbagaçou. Rui Costa, quase 6 mil votos. Jacques Wagner, 5.173. Deputado federal já botou 2.974 votos para Neto Carleto. Neto Carleto lá obteve 2.974 votos. Aí você fala assim, mas o Baitaba é várias lideranças fortes. Lá em Aurelino, ou é Gé, ou é o Junilson. Lá são dois. Ou Gé, ou Junilson. Entendeu? Então lá são dois. Lá eles se unem. Então o candidato de Gé teve 2.974 votos lá. Deixa eu ver mais aqui. Vamos lá. Deixa eu ver para deputado estadual. Vamos lá. Em Ibirapitanga. Deixa eu ver aqui. Rovena foi candidata de Gé, teve 262 votos. Deixa eu ver mais aqui. Rosenberg lá teve 42. Sandro Regis teve 332, não foi candidato de Gé. Não é? Samuel Júnior. Ah, Léo Dineco foi candidato de Gé, teve 1.112 votos. Não é? E Niltinho lá teve 3.749 votos. 3.749 votos. Da região, Gé. Olha, na eleição de prefeito, Rodrigo não foi o destaque da região? Pronto. Ibirapitanga, Gé Assunção, foi o destaque da região com a votação dos deputados dele. Ó, Gé deu 3.749 votos para Niltinho e 1.012 votos para Léo Dineco. Fora os outros votos que ele pediu também, que ele espalhou também a votação. Não é? Ele espalhou também a votação lá. Vamos ver agora Aurelino Leal. Deixa eu ver aqui a cidade de Aurelino, Salvador, Ilhéus, Ubaitaba, já falei. Aurelino Leal, vamos lá. Aurelino Leal. Neto Carleto lá teve 62 votos. Esse Sandro Filho teve voto em todas as cidades. Sandro Filho teve votos em todas as cidades. Jorge Sola também teve voto em todas as cidades. Jorge Sola teve lá 322 votos. Ricardo Maia, 721. Agora deixa eu ver aqui, Cacá Leão. Deixa eu ver aqui quantos votos Cacá Leão obteve lá. Jaiminho obteve. Cacá Leão é federal, né? Cacá Leão não conseguiu se eleger. Ó, Cacá Leão, candidato de Lio e Rodrigo. Cacá Leão, candidato de Lio e Rodrigo, teve 3.050 votos lá em Aurelino Leal. Cacá Leão, federal, de Lio e Rodrigo, 3.050 votos em Aurelino Leal. Deixa eu ver aqui, deputado estadual. Vamos lá, estadual. Deixa eu ver aqui, Sandro Regis foi o candidato de Rodrigo. Vamos lá, Andréa Castro, candidata exclusiva de Lio. Andréa Castro, porque lá assim, ó, o federal era um só para os dois. Agora, deputado estadual, cada um pegou o seu. Lio pegou o dela e Rodrigo pegou o dele. A candidata de Lio, Andréa Castro, obteve 1.477 votos, certo? 1.477 votos. Deixa eu ver aqui o candidato de Rodrigo, Sandro Regis. Deixa eu ver aqui se eu acho o Sandro Regis aqui. Deixa eu ver aqui se eu acho o Sandro Regis. Deixa eu descer aqui. Sandro Regis. Deixa eu ver aqui. Deixa eu procurar aqui em cima. Espera aí, quantos votos Sandro Regis teve? Deixa eu procurar aqui na pesquisa, né? Na pesquisa é melhor. Sandro Regis. Sandro. Ah, sim. 1.966 votos. Então, quase Sandro Regis chega a 2.000 votos em Aurelino Leal. Em Aurelino, entendeu? Então, assim, quase Sandro Regis chega a 2.000 votos. Então, o prefeito deu para o seu estadual 1.966 votos e a vice-prefeita deu 1.400 e poucos votos para o deputado estadual dela. Agora o federal, como eu já disse, é um só, foi um só para os dois. Senador lá, Lio apoiou a turma do PT, não é? E Lio apoiou o pessoal do PT e Rodrigo, o pessoal da direita. Lio ficou com a esquerda, Rodrigo com a direita. Os de Lio, Rui Costa e Jacques Wagner, Rui Costa teve 3.028 e Jacques Wagner 2.765, certo? Ângelo Coronel, 2.919. João Roma, 3.000 votos. É um prestígio grande de Rodrigo lá dentro. Porque assim, tinha muita gente hoje dizendo, aí, Lio esbagaçou. Presta atenção. Os candidatos de Lio conseguiram se eleger porque Lio ficou com o PT. Lio ficou com o PT. Rodrigo ficou com a CM. Então, assim, se você for olhar o número de votos na cidade, os senadores de... O Ângelo Coronel teve 2.919 votos. João Roma, 3.000 votos lá. Certo? Só que assim, a gente sabe que a direita não ganhou na Bahia. Rui Costa obteve 3.028, Jacques Wagner, 2.765. Eu analiso mais a votação no município. Rodrigo se deu muito bem nas eleições. Pena que não. É a opinião dele, como eu também fui Jacu em Ubaitaba, eu queria que a CM ganhasse, mas não ganhou. Mas assim, a votação de a CM em Ubaitaba foi superior a de Jerônimo. Certo? A votação dos candidatos lá, deixa eu ver aqui. Senador, olha, Rodrigo deu 3 mil para João Roma e 2.919 para Ângela Coronel. Uma votação ótima no município de Aurelino. Isso quer dizer que o povo ouviu Rodrigo. Agora, não ganharam, isso aí é estadual. Ganhou em Aurelino, mas não ganhou no estado, beleza. Vamos lá, governador. Rodrigo deu 3.281 votos para CM Neto. É pouco, é? É muito voto. Certo? Lio deu 3.385 votos para Jerônimo Rodrigues. Agora sim, tem Jones que apoia o PT, tem lá uma turma grande do PT em Aurelino. A turma do PT lá é uma turma grande, lá em Aurelino. Certo. Mas assim, resumindo, Lio e Rodrigo se saíram bem nas eleições. Lio e Rodrigo se saíram bem nas eleições. Você entendeu? Lio e Rodrigo se deram muito bem nas eleições. Deram boas votações para os seus candidatos. Porque o povo gosta de ver a bagaceira. O povo gosta de ver a zoeira. O povo gosta de ver o circo pegando fogo. Eu não. Eu gosto de apaziguar. São meus dois amigos, gosto dos dois e peço a Deus que os dois marchem juntos nas eleições municipais de 2028. Quem ganha com isso é a cidade de Aurelino Leal. Se Lio e Rodrigo rachar no meio em 2028... vai ter uma eleição bem acirrada em Aurelino. Mas a gente que gosta dos dois, que você que ama Aurelino, torça pela união de Rodrigo e Lio, que os dois continuem marchando juntos, que 2028 os dois estejam juntos, para o bem de Aurelino Leal. E acabou, e fim de papo. Aurelino Leal só tem a ganhar com isso, com Lio, Rodrigo. Lio foi uma boa prefeita, Rodrigo é um prefeito excelente, um dos melhores prefeitos que nós temos no interior da Bahia, se chama Rodrigo Andrade também. Lio também foi uma boa gestora, Lio também fez história, Lio também fez história para Aurelino. Quando ninguém acreditava que Lio ia ser prefeita, Lio se conseguiu perder uma por poucos votos, conseguiu se eleger prefeita, conseguiu se reeleger. Rodrigo, um bom gestor, fez o dever de casa, tudo certinho, foi prefeito, se reelegeu, e que Deus abençoe a cidade de Aurelino Leal, e que Aurelino continue nas mãos dos Andrades. Tem gente lá que fica, mas não é dos Andrades. Gente, se tira a prefeitura quando não se faz o trabalho bem, mas quando a coisa está indo bem, não se toma a prefeitura.
1: para dar quem? Então assim, ó, Lio e Rodrigo, que Deus abençoe a vida de vocês, que vocês estejam unidos e firmes em 2028. E que o povo daí abrace e não fique fazendo futrica, fofoca, confusão, inimizade, desunião. Dois grandes prefeitos. Rodrigo mesmo é um baita de um prefeito. Né? Que Deus abençoe a vida de vocês. 13:46, 13:46. A Semi Neto foi muito bem votado na cidade de Aurelino. A gente sabe que o interior da Bahia é PT, o Baitaba é PT, a Aurelino Leal é PT, a região é PT. Mas aqui, ó, 3.281 votos. O povo ouviu e atendeu o pedido de Rodrigo. O povo ouviu e atendeu, sim, o pedido de Rodrigo Andrade lá em Aurelino Leal. Tá bom? Eu quero mandar agora um abraço e atendeu, sim, o pedido de Rodrigo Andrade lá em Aurelino Leal. Tá bom?

Niltinho e Vini deu 155 votos ao deputado federal Antônio Brito. Vini, meu irmão, sozinho, é Vini Deus, Vini da farmácia, não é Vini daqui não, viu gente? É Vini de Maraú, tá bom? Para vocês não confundirem, porque tem um Vini da farmácia aqui, não é? Eu tô falando de Vini da farmácia lá de Maraú, tá bom? Vini da farmácia lá de Maraú, é futuro vereador, se prepare, viu Vini? Tem uma cadeira sua naquela Câmara de Maraú. Olha aqui, ó, para Niltinho ele deu 219 votos e para Antônio Brito 155 votos sozinho, ele Deus em busca de votos, tá bom? Parabéns, meu irmão, que Deus te preserve assim e que você continue fazendo esse trabalho social maravilhoso que você faz aí na Península de Maraú, viu? Parabéns para você. Ele está agradecendo a todos pela votação. Vini da farmácia está agradecendo a todos pela votação que o povo deu aos candidatos dele. Niltinho estadual, 219 votos e Antônio Brito federal, 155 votos. Parabéns, viu? Parabéns, tá certo? Sim, o pessoal pedindo aqui para mim falar de Jones, isso. Os candidatos de Jones lá de Aurelino. Jones ficou com o federal, foi quem o federal? Foi Ricardo Maia, isso. Quem foi o estadual de Jones? Alguém pode me dizer aí? Quem foi o estadual de Jones? Eu não sei quem foi. Não sei se foi Rosenberg, eu acho que foi Rosenberg. Assim, ó, Jones, eu falei muito bem. Eu falei no início do Ricardo Maia, que foi o candidato de Jones. Eu não conheço outra pessoa que apoie Ricardo Maia lá em Aurelino. Não conheço, certo? Eu não conheço, só conheço o Jones. Eu não sei quem foi a outra pessoa. Mas assim, quem representa Ricardo Maia lá em Aurelino se chama Jones Almeida. Se você me disser que tem outra pessoa lá que representa Ricardo Maia, eu não conheço. A liderança que representa Ricardo Maia lá em Aurelino Leal se chama Jones Almeida. Quantos votos Ricardo Maia teve em Aurelino, Amanda? Lembra aí? 700 e pouco. Deixa eu ver aqui, deixa eu procurar aqui. Lá em Aurelino, deixa eu ver aqui quantos votos Ricardo Maia obteve em Aurelino. Peraí, deputado federal. Aurelino, Ricardo Maia, deixa eu achar aqui rapidinho. Ricardo Maia, 721 votos. Se você analisar bem, a votação de Jones lá, de Ricardo Maia, lá em Aurelino, foi maior que a de Baitaba. Porque Baitaba aqui tem um grupo grande apoiando o Ricardo Maia. Aqui, se eu não me engano, são dois vereadores, um vice-prefeito e várias outras lideranças. Você tem noção? Aqui, ó, Suza. Ah, não, tem também um ex-vice-prefeito, ó, Suza, Paulo Bidu, ex-prefeito, ex-vice-prefeito, ex-presidente da Câmara, ex-vereador, vice-prefeito Beto e Léo Mi. Então são dois vereadores, um vice-prefeito, um ex-vice-prefeito e várias outras lideranças apoiando Ricardo Maia. E a diferença de voto de Aurelino para cá, para Ricardo, foi de 100 e poucos votos. Então, se você analisar, Johnny sozinho deu uma votação maior para Ricardo lá em Aurelino do que o grupo de Ubaitaba, se você analisar. Foi Jones Almeida sozinho. Jones, que Deus te abençoe. Parabéns para você, viu, meu irmão? Que Deus te abençoe. Tá aí. 13 horas e 51 minutos. Alexandre fez um deputado, viu? Deixa eu ver aqui rapidinho. Quem foi o deputado de Alexandre? Foi Silva Neto. Vamos ver aqui. Silva Neto. Vamos ver aqui, peraí. Silva Neto. Deixa eu ver aqui o Baitaba. Vamos ver aqui, Silva Neto. Vamos lá, Silva Neto. Deixa eu procurar aqui. Silva Neto foi eleito. Silva Neto, pronto. Tá eleito, viu?

0: Silva Neto está eleito. Silva Neto, candidato de Alexandre, teve 424 votos aqui na cidade de Ubaitaba. O candidato de Alexandre Almeida teve 424 votos aqui na cidade de Ubaitaba. Silva Neto foi eleito deputado estadual. Ok? É isso aí. Tamo junto. Positivo e operante. Gente, amanhã, vocês não podem perder o programa Realidade Atual. Amanhã vocês não podem perder o programa Realidade Atual. Tá certo? Portanto, olha, amanhã, terça-feira, dia 6 de outubro, vocês não podem perder de hipótese nenhuma o programa Realidade Atual. Amanhã teremos ao vivo nos estúdios da rádio Baitaba FM o vereador George da Ruinha vai estar ao vivo aqui no programa contando tudo o que aconteceu, toda a história dele, o que aconteceu, por que ele foi preso, por que ele saiu da cadeia e como está a sua situação. E George vai falar amanhã se ele volta ou não para a Câmara de Ubaitaba. E amanhã também teremos aqui a entrevista de Dr. Tom, que é o advogado de George. Você não pode perder o programa Realidade Atual desta terça-feira, dia 6. Tá bom? Você não pode perder o Realidade Atual desta terça-feira, dia 6. Teremos aqui Dr. Tom, advogado, e teremos George da Ruinha, vereador de Ubaitaba. Ele vai dizer se ele volta ou não para a Câmara. Tom vai explicar tudo, o que aconteceu, se ele foi inocentado, tudo. Eu vou deixar aqui um suspense para vocês, tá bom? Não pode perder. 13h54, Amanda Vieira, para finalizar. Amanda.
1: Boa tarde, Jacques. Boa tarde aí a todos os ouvintes. 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Volto a você já.
0: Beleza, então. Beleza. Eu volto amanhã com a entrevista com o George, vereador, e... Com relação ao deputado, parabéns para vocês que se esforçaram. Gracinha ficou em primeiro. Em segundo lugar ficou Socorro de Lindão, né? Não é isso aí? Com o Jorge Sola. Terceiro ficou Beto. Em quarto lugar ficou Beda, só colocando um deputado, tá bom? Eu estou fazendo as contas de um deputado só. Se for colocar dois, Gracinha fica em segundo, ou fica em primeiro, e Beda fica em segundo. Aí fica desvantagem para Beto da Padaria. Então, assim... Eu coloquei um deputado só, certo? Gracinha ficou em primeiro, Socorro de Lindão em segundo, Beto em terceiro, Beda em quarto lugar. Tá bom, gente? 13h56, um abraço a todos e até amanhã, se Deus quiser. Tchau, Bahia! 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

Muito bem, agora são 2h13. Está começando o Show da Tarde na Ubaitebe FM. Ótima tarde para você. Bom início de semana, 5 de outubro de 2026, segunda-feira. Hoje é dia do massagista e dia mundial dos animais. Mais uma programação, começando muito bem esta tarde maravilhosa. E hoje aqui eu trouxe meu filho Renan Gabriel, veio fazer companhia à mamãe. E daqui a pouquinho ele vai mandar um alô para a família, para os amigos, para a titia, titio da Escola Joaquim Cardoso, tá certo? O Renan Gabriel, de apenas 5 aninhos, daqui a pouquinho ele vai mandar um alô para a galera. E vamos começar a nossa programação muito bem com Aldair Playboy, Amor Falso. Boa tarde, bom início de semana.

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Muito bem, agora são 2h25, na Ubaitaba FM, Amor de Vitrine, Carta Branca, Alex Fava, Combustão, e comecei o nosso show da tarde com Aldair Playboy, Amor Falso. A você ligado na Ubaitaba FM, muito boa tarde, valeu pelo carinho da sua audiência. 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

0: 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Vamos ao nosso apoio cultural. Boa tarde.
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Muito bem, minha gente. Agora são 2h37. De volta com você, apresentando Show da Tarde. Lembrando que hoje é dia do massagista e dia mundial dos animais. Boa tarde para você, ligado no Som da

0: 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E lembrando que dia 10 de outubro, a partir das 8 horas da manhã, na Praça Cultural de Ubaitaba, haverá exame de vista, viu gente, na Praça Cultural de Ubaitaba. 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Olha só, gente, como eu havia falado desde o início do programa, estou aqui apresentando o Show da Tarde na Ubaitaba FM. É com imensa alegria que hoje eu trouxe mais uma vez meu filho Renan Gabriel, que tem apenas 5 aninhos, ele que é fã da Ubaitaba FM e veio aqui mandar um alô pra galera, né, mamãe?
1: É!
0: Fique à vontade, mamãe. Manda um alô aí, mamãe.
1: Boa tarde, gente. Boa tarde, gente. Ah, eu vou contar uma música pra vocês. E essa é minha mãe, né, mamãe?
0: Isso. Canta a música aí, meu filho.
1: Adoro.

0: Isso.
1: Pronto, tá ótimo.
0: Isso. Depois.
1: Tá bom, mãe.
0: Isso. Um, dois, três.
1: Quatro.
0: Quatro.
1: Pronto, agora manda
0: quatro
1: pra patinhos
0: foram passear.
1: Manda alô pra titia, pra maninha. Tá bom,
0: mãe. Alô, maninha. Alô, maninha. E. Peraí.
1: Fala, alô, fala.
0: Peraí. Alô, mãe. Bota aí pra tu ouvir.
1: Tô ouvindo, fala.
0: Alô, maninha. Peraí. Alô, maninha. Você vai. Né, mamãe, que tu ouviu minha música?
1: Isso, manda alô pra titio.
0: Alô, titio.
1: Alô,
0: alô, titio. Alô, tia Valdir. Alô, alô, maninha. Alô, Sara. Alô, boy. Alô, Matheus. Alô, Duda.
1: Pronto, parabéns, viu, meu amor? Valeu pela participação. Esse é meu filho Renan Gabriel, que veio aqui com essa alegria. Vamos ouvir na sequência a Loki. Participação Matheus e Cauã, suave. Boa tarde.

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0: Muito bem, agora são 2 horas e 49 minutos. Nova Itaba FM, Aldair Playboy, Novinha Pode Pá, Ana Catarina, Vida de Solteira. Ouvimos também Alok Suave, participação Matheus e Cauã. Boa tarde, toda especial para Sueli, na minha série Novais, ouvindo o som da gente. Maria Lúcia, no loteamento Rio das Contas. A todos ouvindo a Ubaitaba FM, aquele abraço. Vamos conferir a previsão do tempo para a cidade de Ubaitaba e Aurelino Leal para amanhã, segundo o canal Clima Tempo.
1: Previsão do tempo.
0: Sol com algumas nuvens e chuva passageira durante o dia. À noite, o tempo fica firme. A temperatura máxima é de 30 graus e a mínima é de 21. Agora são 2 horas e 50 minutos. Vamos ao serviço de utilidade pública da Ubaitaba FM. Encontra-se nos estúdios da Rádio Ubaitaba FM o RG de Maria de Fátima Costa, natural de Itapetim, Pernambuco, filha de Pedro Antônio Costa e Delmira Maria da Conceição. Atenção, Maria de Fátima Costa, natural de Itapetim, Pernambuco, seu RG encontra-se aqui na Rádio Ubaitaba FM. Favor comparecer aqui no horário comercial. Esse é mais um serviço de utilidade pública da Ubaitaba FM. Boa tarde, vamos ao nosso apoio cultural.
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8: Muito bem, agora são 3:08. Boa tarde para você ligado na Ubaitaba FM. Grande promoção nesta segunda-feira. Hoje tem a promoção segunda-feira do feijão no supermercado Santana. Nem equipe agradecem a preferência. Agora são 3:09. Na sequência, SPC me diz o que é que eu faço. Boa tarde.

0: Obrigado, gente! Valeu!
1: Foda!

0: Muito bem, agora são 3 horas e 15 minutos. Boa tarde para você ligadinho em nossa programação. Vem aí o programa Prosa Rural, a apresentação J. Mello. E logo em seguida, programa Semeando da Igreja Católica de Ubaitaba. Bom início de semana. Um grande abraço e um beijão para meu filho Renan Gabriel, ele que veio marcar presença aqui comigo nos estúdios da rádio. Vou finalizando com Ana Catarina, Batom Participação Pablo. Tchau, gente. Até amanhã, se Deus quiser.
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0: Jota Mello chega a partir de agora para ficar com vocês até às 5 horas com o nosso Tarrabufado, programa Prosa Rural, aqui pela Rádio Baitaba FM. Hoje é segunda-feira, dia 5 de outubro, e eu fico muito feliz de estar aqui com todos vocês, viu? É sempre nesse horário o nosso programa começa. Agora, 3h32, um abração aí, boa tarde para minha vovó, meu vovô, dona de casa, empregada doméstica, essa gurizada, essa criançada em geral aí, que é o futuro do nosso Brasil. Boa tarde a todos. É, boa tarde também a você aí, ouvinte que está no sítio, na fazenda, no distrito. Você também que está aí nos ouvindo através do Google, através aí dos nossos aplicativos, viu? Qualquer lugar desse planeta Terra, muito obrigado. Você está na Ubaitaba FM, aqui direto da cidade de Ubaitaba. Um abraço também aí para toda a direção da emissora, como também aí para todos os locutores, né, que trabalham por aqui, viu? E a gente começa já agora, 3h33, vamos começar já com os três do Nordeste, Morena Louca, depois Milionários é Rico, Estrada da Vida e Mastruz com Leite, Vou Te Matar de Cheiro. 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
1: Aê, já são agora 3 da tarde, 48 minutos em Ubaitaba, com o padre J. Mello apresentando o seu programa Prosa Rural, aqui pela Rádio Ubaitaba FM, viu? É, abração aí, uma boa tarde para todas as pessoas aí no Oricó Grande, né? Toda essa população maravilhosa aí do Oricó Grande que está sempre nos ouvindo, né? Está sempre aí.

pirulito, amendoim. 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É, agora são exatamente 3:49. É, hoje tem um encontro aí no grande, grande encontro, né? Às 20 horas, 8 horas da noite, aí no Centro Espírita Allan Kardec, né? É, começa a grande jornada espírita, viu? É, com Antônio Santos Oscar Góes, Andréia Ferreira Magalhães, Lindomar Coutinho e também Ileana Matos. Tá aí! É daqui a pouco, 8 horas da noite, viu? Aí no Centro Espírita Allan Kardec, você não pode perder. Abração aí para meu amigo Freitas, né? É, abração aí para todos os taxistas e mototaxistas aí do terminal rodoviário. Sempre nos escutando, a gente fica feliz com isso, viu? Vamos trazer música, vamos lá? Tá pronto? Vamos lá. É, já tá aqui na ponta da agulha para gente trazer para vocês Cascatinha e Ana. Colcha de Cetim. Depois, Dominguinhos, Nem Me Deu Bola. E ainda Fagner e Luiz Gonzaga, Vaca Estrela e Boi Fubá. Tá aí, é o nosso Prosa Rural nesta tarde de segunda-feira, dia 5 de outubro do ano 2026.

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0: programa nosso de todas as tardes aqui pela Rádio Baitaba FM, né? É, olha, você quer fazer exame de vista? Agora são 4 horas e 9 minutos, viu? Esquecendo de falar. 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E quando é que não se trata de visão, não é brincadeira, né? Tem que fazer mesmo. Tá aí, 4 horas, 10 minutos. Abração aí pra Dona Valdira, né? É, abração mais uma vez aí, Dona Valdira. Tudo de bom, viu? Muita paz, saúde aí pra senhora e toda a família. É, esposa aí do nosso querido saudoso Alberto Santos, fundador aí da Ubaitaba FM, viu? Eita, 4 horas e 11 minutos. E um abração aí também pro pessoal legal que está nos ouvindo aí no ponto de táxi do terminal rodoviário, né? Meu amigo Barbudo, abração para você, Tony. Abração aí também para Zé da Roça, Gilvan, meu irmão Jonas Melo, abração também. É, meu amigo Gaso do Requeijão, meu amigo Gaso Valdo aí do Armandão. Abração para Eloy aí no guichê da rota, né? É, todos os guichês aí, um abração para vocês. Minha amiga Maria, que está trabalhando aí no sanitário, um abração para você também, Maria. Meu amigo Ari Lanches, boa tarde. Gleibson, é tanta gente que a gente não lembra assim, muita gente, né? Não lembra de todo mundo não, viu? É, a cabeça dá um nó, mas antes dela dar um nó, vamos começar a escutar aqui música, né? É, daqui a pouco tem mais alô aí pra esse povão, em nome da Bomboniere Rio das Contas, viu? Vamos trazer agora Cavalo de Pau, Peba na Pimenta, depois Chitãozinho, Chororó, Nuvem de Lágrima, e encerrando vem uma piada do Coronel do Gero, ô Cabeludo, tá aí.
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1: Interessante, Coronel Ludru. Faz 5 minutos que eu estou aqui e o senhor está calado. Esperando que o senhor diga alguma coisa para lhe fazer uma pergunta.
2: Engraçado, digo eu, Jerônimo. Ah, pois faz 5 minutos que eu estou esperando calado que tu faça uma pergunta para modo de eu dizer alguma coisa.
1: Coronel, eu estou lhe querendo perguntar uma coisa, mas estou cheio de dedo, sabe?
2: Cheio de dedo? Não seja por isso. Bote a mão pra cá que eu corto uns 3 ou 4 e tu faz a pergunta.
1: Coronel, o negócio é sério.
2: Então se desembuche antes que eu me abufele.
1: Coronel Outro, desculpa a pergunta. Você sabe que sua filha já tem um namorado?
2: Florimunda me falou que o caba tá vindo toda noite conversar com a minha filha no terraço. Eu não vi a cara do bicho ainda, mas já tem uma coisa que eu não tô gostando.
1: O que é, Coronel Odru?
2: É que a Florimunda deixe que ele conversa demais e tá me gastando 2 a 3 candinheiros de querosene por noite.
1: Tudo isso, Coronel?
2: Pois é, Jerônimo. Se ele demorar muito pra modo pedir minha filha em casamento, eu vou ter que me associar-me com a Petrobras.
1: Tá bem, Coronel. Mas satisfeito com ele, o senhor não está, não é?
2: Bom, com esse ainda não. Mas eu ando meio entrobibado e encabolecido com o motorista que casou com a minha filha mais velha.
1: Eu sei, Coronel, a Belarmina.
2: Isso mesmo. O motorista pegou Belarmina, fugiu com ela para São Paulo e só se casou-se quando chegou lá.
1: É, Coronel, mas casou.
2: Bom, mas se ele não se casasse, mas ela ia se casasse com essa minha garruncha aqui. É, casou, mas com 1 ano de casado, voltou e trouxe uma netinha. Bonitinha, jeitosinha, toda fofinha, parecida com eu. Aí, então, eu dei uma casa pra moda deles morar e dei também 5 contos de réis. Mas agora eu tô com a gota com o caba. E se eu pegá-lo, eu dou-lhe um tiro no olho pra eu não perder o couro.
1: Oi, Coronel. O senhor não deu a casa e 5 contos pra ele? Como quer matar o rapaz agora, Coronel?
2: É que o Cé Vergonha se desquitou de Belarmina e fugiu com Bastiana, a mais nova.
1: Oi, fugiu pra onde?
2: Foi pra São Paulo. Qualquer coisa, ele corre logo pra São Paulo. E eu já soube que o caba andou dizendo que vai casar com Bastiana, mas vai se desquitar-se e vem roubar minha outra filha, Maria Rodela.
1: Tá danado, Coronel. O caba leva uma solta, leva outra solta. E ainda diz que vem buscar outra? Oi, Coronel, nessa casa não tem homem, não?
2: Tem eu, mas ele só quer as meninas.
1: Tá aí, Coronel, não sei não, viu? Este cabra, olha, esse motorista é um vigarista, aproveitador, malandro e mundo do sem vergonha.
2: E tu tem nada a ver com isso, Jerônimo? Não te meta nessa encrenca, não, senão ele termina te levando pra São Paulo.
1: É, de fato, Coronel, não tem nada com isso, não. Mas seus filhos são tão valentes.
2: Quem é que é valente? Zé Bofeia?
1: Sim, Coronel, soube que o mais velho com a faca na mão, ninguém ganha pra ele.
2: É, com a faca na mão, um galfo na outra e um prato de feijão na frente dele, ele é um bicho. Mas, voltando ao assunto que nós começamos, pro que tu queria saber do namoro da minha filha?
1: Bem, Coronel, é que o rapaz está querendo conhecer o senhor e oficializar o namoro.
2: Jerome, tu sabe alguma coisa desse cabra? Não é motorista nem viaja pra São Paulo, não.
1: Não, Coronel, pode ficar tranquilo. O rapaz é carioca, mas pretende morar aqui mesmo.
2: Bem, Jerome, sendo assim, eu também quero conhecer o arreferido e dito cujo cidadão. Possa mandar ele entrar pra dentro.
1: Está bem, Coronel. Ô, meu camarada, pode entrar.
3: Legal, meu chapão. Já tava com a cuca fundindo os grilos aí, mas estamos entrando legal.
2: Vixe, nossa senhora, é um cabeludo.
3: Que legal o negócio. Ô, meu camarada, é o distinto aí, que é o coroa aí do meu broto. Legal, falou e disse. Essa barbicha dele é pra frentex, moro, meu?
2: Será que eu fiz algum mal, nosso senhor?
4: Calma, calma, coronel, você é um rapaz.
3: O negócio aqui é o seguinte, sabe como é, bicho? Titio aqui tá gamadão aí pelo dobrote, sabe como é? Se o distinto aí der uma pala, meu favor, nós estamos aí, ô bigode.
2: Ô cabeludo, que almofada de piolho!
4: Calma, coronel, calma. O rapaz é trabalhador de boa família.
2: Que coisa nenhuma, pode ser a outra serena. Vou matar ele antes que a doença se espalhe. Pra fora,
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0: Eita, mas olha eu aqui, compadre J. Mello, aqui apresentando seu programa Prosa Rural em nome da Bomboniere Rio das Contas. São 4 horas e 35 minutos. 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Agora 4h35. Eita, abração aí pro pessoal, toda a comunidade da Ruinha, meu amigo Adriel, minha amiga Jaqueline Santana, dona Anizete, todo esse povão por aí, Rosilda, né, vovó Hilda, é, tem vovô Dionísio, tem Luane, todo o povo bom que sempre está por aí nos ouvindo, ex-vereador Joelho também. 4h36, é, olha como o tempo passa e o tempo voa, né? Mas a programação da Ubaitaba FM, como eu sempre falo, continua numa boa. Vamos ouvir agora Zezinho Barros, Mulher Prometida, Mulher Comprometida. Depois Zito Barborema e Chiquinha do Acordeon, Zé da Onça.
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2: Zezinho Barros, direto de Exu, Pernambuco, para o Brasil, gravando as melhores de 97. Vem comigo, Brasil!

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Gostando, viu? É, um abração pra vocês aí, minha amiga Alda aí no posto do Armandão, meu amigo Sula, meu amigo Vascaíno, aí na entrada de Aurelino Leal, né, no posto de gasolina Leal. Boa tarde pra todos os frentistas, heróis que andam aí trabalhando dia a dia, né? É, e às vezes até arriscando suas vidas, viu? Abração, tudo de bom. Meu pessoal legal que está aí também no Pau Coco, na Fazenda Pau Coco, aí região de Maraú. É, Oricó Mirim, um abração também para você que está aí no Ibiaçu, né? É, você que está aí também na OMS, que é conhecida como OMS, boa tarde. É, dona Lídia e toda a família. Agora, 4 horas 50 minutos. Vamos de música, vamos lá. Vamos de música, vamos agora. Já está quase acabando o programa, né? Vamos com Antônio José e também o José Cardoso, Antônio José e José Cardoso com a cantador de viola repentista para você, viu?

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1: Aê, já são 4:55, não dá tempo pra mais nada. Daqui a pouco tem um programa semeando da Igreja Católica, e se Deus quiser...

0: ti. Se amanhã você vive com saúde, eu volto amanhã a partir das 3:30. Abraço aí pra vovó Demar, Helene. Fiquem todos com Deus. E até amanhã, o nosso próximo encontro a partir das 3:30.
1: Valeu a pena fazer.

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1: Boa tarde, amados ouvintes. É com muita alegria que estamos aqui mais uma segunda-feira para darmos início ao programa Semeando da Igreja Católica. Boa tarde, e é com essa alegria que nós estamos aqui para agradecer a Deus por tudo que vivemos durante todo esse final de semana e por tudo que vamos viver nessa semana que o Senhor já preparou para cada um de nós. Amados ouvintes, hoje é o dia nosso, né? O dia de nossas orações, o dia de rezarmos pelas almas, segunda-feira, e também pelo Espírito Santo. Ele que faz e move em nós para que este programa Semeando aconteça. Então vamos convidar aquela que já se faz presente no meio de nós, a Santíssima Trindade, em nome do Pai, do Filho e do Espírito Santo.
2: Amém.
1: Vamos chamar pelo Espírito Santo para que ele venha neste momento, aqui nessa FM, aí em sua casa, para que ele venha ao nosso coração, aquecer nosso coração com todo amor, com toda fé, abrir nossos olhos e nossos ouvidos, nos preparar para que possamos ouvir a voz do Senhor, ouvir tudo que o Senhor tem para nos dizer na tarde de hoje. E também preparar nosso coração também para pedir o perdão, para se esvaziar, para rezarmos. Que seja esse momento de oração um momento conduzido pelo Espírito Santo de Deus. Vinde, Espírito Santo,
3: enchei os corações dos vossos fiéis e acendei neles o fogo do vosso amor. Enviai o vosso Espírito e tudo será criado e renovarei a face da terra. Oremos, ó Deus que instruíste os corações dos vossos fiéis com a luz do Espírito Santo, fazei que apreciemos retamente todas as coisas segundo o mesmo Espírito e gozemos sempre da sua consolação. Por Cristo Senhor nosso. Amém.
1: Senhor, aumentai em nós a fé
4: e fazei brilhar em nossos corações a luz do Espírito Santo.
1: Pai nosso que
4: estás no céu, santificado seja o vosso nome. Venha a nós o vosso reino. Seja feita a vossa vontade, assim na terra como no céu. O pão nosso de cada dia nos dai hoje. Perdoai as nossas ofensas, assim como nós perdoamos a quem nos tem ofendido. E não nos deixeis cair em tentação, e mais livrai-nos do mal. Amém.
5: Ave Maria, cheia de graça, o Senhor é convosco. Bendita sois vós entre as mulheres. Bendito é o fruto do vosso ventre, Jesus. Santa Maria, Mãe de Deus, rogai por nós, pecadores, agora e na hora de nossa morte. Amém.
1: Santo anjo do Senhor,
4: meu zeloso guardador,
3: se a ti me confiou a piedade divina, sempre me rege, me guarde, me governe, me ilumine. Amém.
1: Amados ouvintes, queremos consagrar cada um de vocês e nós, a nossa família, aos sagrados corações de Jesus e de Maria e sobre a proteção de São José. Que nosso momento de oração, nosso momento de partilha, do encontro com o Espírito Santo, e ele nos leva ao coração de Jesus e de Maria, que esse momento seja grandioso para nós nessa tarde de hoje. Que nós possamos nos abrir, nos esvaziar de nossos pecados e de nossas misérias, e que a gente acolha o menino Jesus em nosso coração. Este momento de oração é o momento nosso, cada um de nós com Jesus. Então, aproveite a oportunidade, amados ouvintes, para que esse momento de oração seja tão maior do que nós pensamos. E, dando continuidade, nós queremos agradecer também a cada um de vocês que nos mandou alô, que pede nossas orações, que está sempre sintonizado no FM nesse momento. A vocês, assíduos do programa Semeando, que possamos juntos valorizar cada momento, cada instante que passamos aqui no programa Semeando. Que a palavra de hoje venha ao seu coração. Que você tenha a coragem de falar com o nosso Deus. Tenha a coragem de abrir o seu coração e esvaziar tudo o que te faz pecar, tudo aquilo que te afasta de Deus. E neste momento, nós vamos fazer um momento de de esvaziar nosso coração de limpeza. Que possamos acolher o menino Jesus, mas com o coração limpo. Então vamos passar para o momento de perdão.
2: Boa tarde, que alegria estarmos aqui em mais uma segunda-feira. Segunda-feira é essa que nos prepara, né, para os outros programas da semana. E hoje a gente celebra o dia de Santa Faustina, né? Santa Faustina é aquela que apresenta-nos a misericórdia do Pai, a misericórdia de Jesus, né? E a gente tem o diário de Santa Faustina, e ela experimentou de forma vívida o que é a misericórdia do Senhor. E o evangelho de hoje, ele vem nos falar sobre isso, o mandamento do amor a Deus e ao próximo. E a gente não consegue amar a Deus e amar ao próximo se a gente não experimenta da misericórdia do Senhor, se a gente não experimenta do amor do Senhor por nós. E a misericórdia é isso, é esse amor, é essa compaixão, é esse se doar. E a gente não pode viver um momento de contrição sem se colocar no lugar do outro e sem desejar de todo o coração também dar esse perdão. E o Senhor nos pede, porque quando Jesus se deu naquela cruz por nós, para nossa salvação, ele se deu por amor. E ele ensinou de forma prática, clara, vívida, o que é o amor. E o Senhor, mediante tudo isso, ele já nos pergunta: será que eu seria capaz de dar a minha vida pelo irmão? Pelo outro? Será que hoje eu faço isso? Porque a gente se imagina que dar a vida é simplesmente só morrer, né? Uma morte morrida, como se diz. Mas há muitas formas da gente se dar ao outro. Da gente exercer a misericórdia. Da gente ter compaixão. Mas muitas vezes a gente não consegue. Porque a gente não sabe amar. Não se deixa ser amado por esse Senhor. E a maior prova de ser amado e amar ao Senhor é quando a gente dá o perdão e quando a gente também recebe esse perdão. É por isso que a gente não pode acolher a palavra do Senhor sem antes se esvaziar, como Fatinha tão bem disse. E se esvaziar é, de certa forma, avaliar a nossa vida, a nossa história. Nós nos encontramos na segunda-feira passada e hoje estamos aqui de novo. Uma semana se passou. Nós tivemos ontem a missa, ao domingo. Aquele evangelho tão profundo, tão forte. Os vinhateiros, né? Onde o Pai manda os servos para poder olhar a vinha. Manda um, manda outro, eles acabam com eles. E por fim o Pai manda o Filho. Porque eles não vão fazer mal ao dono da vinha, ao filho do dono da vinha. No caso, Jesus. E o Pai manda Jesus, como mandou e veio a nós. E o que é que eles fizeram? Eles mataram. E é assim que a gente ainda continua fazendo. Ah, Juliana, a gente mata Jesus. Como a gente mata Jesus? Nas nossas ações, nas nossas omissões, na covardia de viver a verdade, de fazer o que é certo. Nós aplaudimos aquilo que não é para ser aplaudido. Nós buscamos aquilo que não é para ser buscado. Nós acolhemos aquilo que não tem que ser acolhido. Porque a nossa verdade já está corrompida. Porque nós buscamos as nossas ambições. Nós queremos o que nós queremos e acabou. Não é o bem comum que nós almejamos. Nós almejamos o nosso interesse próprio. E é tão nítido isso. Quando a gente olha para a nossa vida, pelas escolhas pequenas que a gente faz no nosso dia a dia, e assim nós matamos Jesus. Assim nós matamos o irmão. Quando nós somos omissos, quando a gente não faz aquilo que a gente deveria fazer, quando a gente diz que somos de Deus e fazemos o contrário. E é preciso que a gente realmente olhe para o Senhor, para a cruz, e queira de verdade receber a misericórdia do Senhor. O evangelho de hoje vai falar sobre o amor. sob o mandamento do amor. Amar a Deus sobre todas as coisas e ao próximo como a si mesmo. Será que a gente tem vivido isso? Será que você tem se amado? Porque realmente, para poder a gente amar o outro, a gente precisa se amar. A gente precisa se conhecer, se respeitar, saber os nossos limites. É por isso que a gente faz tanta coisa errada, porque a gente não se ama. E a gente esquece que todo mal que a gente faz a nós mesmos volta para nós, mas também reflete no outro. Então, que nesse momento de graça, esse momento que o Senhor preparou para nós, a gente possa sim nos esvaziar, pedir perdão ao Senhor, por não querer a misericórdia dEle, por brincar muitas vezes com a misericórdia dEle, e por não dar, por não exercer essa misericórdia a nós mesmos e aos nossos irmãos. Por isso, vamos juntos, como igreja, confessar os nossos pecados. Confesso a Deus Todo-Poderoso e a vós, irmãos e irmãs, que pequei muitas vezes por pensamentos e palavras, atos e omissões, por minha culpa, minha tão grande culpa, e peço à Virgem Maria, aos anjos e santos, e a vós, irmãos e irmãs, que rogueis por mim a Deus, nosso Senhor. Amém. Senhor, tende piedade de nós.
6: Senhor, tende piedade de nós.
2: Jesus Cristo, tende piedade de nós.
6: Jesus Cristo, tende piedade de nós.
2: Senhor, tende piedade de nós.
6: Senhor, tende piedade de nós.
2: E na alegria de estarmos aqui em mais uma segunda-feira, a gente vai matar a saudade dela, que nunca mais apareceu, mas hoje está aqui, para poder fazer a leitura desse evangelho e partilhar com a gente, a nossa irmã Iraci. Então é com muita alegria que a gente recebe ela aqui mais uma vez e a gente acolhe a palavra do Senhor por meio da voz dela. Amém. Ouçamos.
6: Boa tarde a todos. Proclamação do Evangelho de Jesus Cristo, segundo Lucas.
2: Glória a vós, Senhor.
6: Naquele tempo, um mestre da lei se levantou e, querendo pôr Jesus em dificuldade, perguntou: Mestre, o que devo fazer para receber em herança a vida eterna? Jesus lhe disse: O que está escrito na lei? Como lês? Ele então respondeu: Amarás o Senhor teu Deus de todo o teu coração e com toda a tua alma, com toda a tua força e com toda a tua inteligência, e ao teu próximo como a ti mesmo. Jesus lhe disse: Tu respondeste corretamente, faze isso e viverás. Ele, porém, querendo justificar-se, disse a Jesus: E quem é o meu próximo? Jesus respondeu: Certo homem descia de Jerusalém para Jericó e caiu nas mãos de assaltantes. Estes arrancaram-lhe tudo, espancaram-no e foram-se embora, deixando-o quase morto. Por acaso, um sacerdote estava descendo por aquele caminho, quando viu o homem, seguiu adiante pelo outro lado. O mesmo aconteceu com o levita. Chegou ao lugar, viu o homem e seguiu adiante, pelo outro lado. Mas um samaritano que estava viajando chegou perto dele, viu e sentiu compaixão. Aproximou-se dele e fez curativos, derramando óleo e vinho nas feridas. Depois, colocou o homem em seu próprio animal e o levou a uma pensão onde cuidou dele. No dia seguinte, pegou 2 moedas de prata e entregou-as ao dono da pensão, recomendando: Toma conta dele. Quando eu voltar, vou pagar o que tiver gasto a mais. E Jesus perguntou: Na tua opinião, qual dos 3 foi o mais próximo do homem que caiu nas mãos dos assaltantes? Ele respondeu: Aquele que usou de misericórdia para com ele. Então Jesus lhe disse: Vai e faz a mesma coisa. Palavra da salvação.
2: Glória a vós, Senhor.
6: Vai e faz a mesma coisa. É difícil, né? É muito difícil. Vai fazer a mesma coisa. Mas antes de a gente entrar no evangelho, eu vou dar só uma... falar um pouquinho sobre a primeira leitura, que é tirada do livro da Carta de São Paulo aos Gálatas.
2: Se você quiser, leia. Pode ler também.
6: Pode ler?
2: Vai ficar bem mais claro pra gente.
6: Pronto. Leitura da Carta de São Paulo aos Gálatas. Irmãos, admiro-me de terdes abandonado tão depressa aquele que vos chamou na graça de Cristo e de terdes passado para um outro evangelho. Não que haja outro evangelho, mas algumas pessoas vos estão perturbando e querendo mudar o evangelho de Cristo. Pois bem, mesmo que nós, ou um anjo vindo do céu, vos pregasse um evangelho diferente daquele que vos pregamos, seja excomungado. Como já dissemos, e agora repito, se alguém vos pregar um evangelho diferente daquele que recebestes, seja excomungado. Será que eu estou buscando a aprovação dos homens ou a aprovação de Deus? Ou estou procurando agradar os homens? Se eu ainda estivesse preocupado em agradar, se eu ainda estivesse preocupado em agradar os homens, não seria servo de Cristo. Irmãos, asseguro-vos que o evangelho pregado por mim não é conforme a critérios humanos. Com efeito, não recebi nem aprendi de homem algum, mas por revelação de Jesus Cristo. Palavra do Senhor.
2: Graças a Deus.
6: Muito interessante essa leitura, viu? Muito pertinente.
2: Vou fazer uma ressalva, assim, só para poder... A gente primeiro leu o Evangelho. E ali a gente está falando realmente de Jesus Cristo, do que ele fez, né? Da parábola que ele contou. E aqui nessa primeira leitura, quando a gente fala, leitura de São Paulo aos Gálatas. Quem foi São Paulo? São Paulo conviveu com Jesus? Aprendeu diretamente de Jesus?
7: Não.
2: E ele estava falando aos Gálatas. Gálatas era uma região, foi um lugar. Um dos lugares onde Paulo foi levar a palavra de Deus. Aos gentis. Né? Paulo pregava para os gentis, daqueles que não eram cristãos. E ele fala aqui de forma muito clara. Paulo não caminhou, não conviveu e não aprendeu de forma presencial, como a gente diz, com Jesus. Mas ele aprendeu por forma da tradição, da oralidade daqueles que estiveram com Jesus. E por que que eu estou me atendo a isso? Porque hoje nós temos a igreja, que é detentora de toda a sabedoria, de todos os ensinamentos. Nós temos livros, nós temos internet hoje, nós temos padres que pregam, nós temos liturgia diária, nós temos tudo ao nosso acesso. Aqui as pessoas não tinham. E Paulo era uma pessoa muito erudita. Ele era uma pessoa intelectual de muito conhecimento. Ele passou pela escola de Gamaliel, um dos melhores alunos, né? Dotado de inteligência. E Paulo ouvia e ouviu tudo. E até Paulo sair na missão para poder ensinar o povo, ele ficou um tempo ruminando tudo que ele precisava aprender. E não foi por livros. Ele ficou um tempo ruminando tudo que ele precisava aprender.

0: Abandona, não é verdade?
1: Nós somos hipócritas, não somos?
0: Somos.
1: E que momento a gente abandona ele?
2: Na hora que a gente tá de bem e
1: esquece.
2: Esquece.
1: É fugaz.
2: É.
1: É a todo instante nós abandonamos
2: ele. Ou que nós somos merecedores daquilo que Jesus tem que dar.
1: Exatamente. Exatamente, exatamente. E aprendemos de Jesus e trocamos ele por outro evangelho. Qual é esse evangelho que a gente acolhe? O nosso.
2: É o que a gente quer fazer.
1: O que a gente quer fazer.
2: Do nosso jeito.
1: É isso aí. E é isso que Paulo vem dizer. E aí a gente vai pro evangelho.
2: E ele fala isso por experiência própria.
1: Exatamente.
2: Porque antes de ele acordar para o evangelho, ele já viveu...
1: Isso tudo.
2: Isso tudo.
1: Isso tudo.
2: Dessa forma diferente. A partir do momento que ele realmente se abriu a ouvir a qual a graça ele foi chamado, ele... realmente mudou de vida, mudou. Então, assim, o evangelho que Jesus chamou ele a viver, pergunta a ele assim: você está aqui para agradar quem? A Deus ou aos homens?
1: Isso.
2: E é isso que a gente busca na nossa hipocrisia, agradar os homens.
1: Exatamente.
2: Que a gente não quer fazer aquilo que Deus nos pede, porque tem certos momentos que é difícil.
1: Literalmente.
2: E a gente não consegue abandonar, porque nós somos carnais demais. E ele já foi. Ele diz também que ele tem um espinho na carne. E esse espinho na carne faz com que ele tá sempre voltando para olhar aquilo que ele já fez. E ele precisa mudar. E a leitura tá chamando pra gente fazer não a vontade dos homens aqui na terra. Nem aplaudir as coisas que o homem faz aqui na terra. Aplaudir sim as coisas que Deus tem para cada um de nós. Que vai casar perfeitamente com o evangelho. Quando ele fala do amor. Se você trata o outro da mesma forma com que hoje é tratado, como empatia, ó, essa palavra já existia há muito tempo. Hoje é tratada como empatia, gostar do outro assim como você gosta de você. Mas se você faz, gosta do outro só porque você está querendo algo em troca, você está fazendo uma troca, não se torna uma empatia. É você se colocar realmente do lugar do outro, fazendo o que o samaritano fez. Apesar de ser discriminado, uma pessoa totalmente fora de uma sociedade que o perseguia, ele fez totalmente o contrário de pessoas que conheciam o evangelho, viviam dentro das igrejas, orando, rezando, louvando a Deus, levando oferta, mas nada disso tem sentido, como vai dizer no evangelho, que a viúva bota tudo que tem, mesmo 50 centavos, 10 centavos, mas era tudo que a pessoa possuía. Então, assim, a partir do momento que você dá tudo que você tem e vive verdadeiramente, como na leitura primeira fala, o evangelho de verdade, é de verdade, não é meio termo, não existe meio termo, existe um termo só. Jesus Cristo não trabalha com meio termo. Então, assim, nós somos convidados todos os dias, mas a gente... quase todo dia nós somos hipócritas. A gente faz, fala para o outro fazer, mas a gente faz o contrário do que o outro fala. A gente chama o outro para viver, mas a gente não vive aquilo que é necessário ser vivido. Por isso que no meio do caminho a gente toma muito murro por cima da cara, porque a gente ainda não acordou para essa realidade. E a partir do momento quando a gente acorda para a realidade do Senhor, vai ser fácil amar o outro. Vai ser fácil você ir ajudar o outro sem ter nenhum tipo de interesse de que aquela pessoa vai fazer algo por você. Você vai fazer totalmente desinteressado. E é isso que Jesus faz. Ele, olha o que, que ele faz. Ele nos acolhe e ele deixou as igrejas, né? Como tem igreja, para a gente ser esse samaritano que vai cuidar do outro, de um doente que está na sua casa. Você é o samaritano daquele, que é a única pessoa que ele tem humana ali com ele. Então, quem faz as vontades, o cuidar dele, o gerir a vida, ser uma pessoa melhor, é você que está ali. Então, você é o samaritano daquela pessoa. Olha, Jesus vai até você como samaritano e torna você também um samaritano para cuidar do outro. Mas quando a gente não absorve nem a primeira leitura, que a gente quer fazer o evangelho do jeito que a gente quer, a gente quer tornar o mundo do jeito que a gente quer, quer fazer as coisas do jeito que nós queremos, a gente também não consegue amar.
3: Tudo segundo a nossa vontade, né?
2: A gente não vai conseguir também passar por esse evangelho na carne de Jesus Cristo, que sofreu por cada um de nós, pregado numa cruz. Ele todo dia nos convida. Não é agora, nesse momento. É

0: todos os dias. Quando você abre o olho, você está acordado, está convidado para viver mais um dia na presença do Senhor. Só que nós estamos sempre querendo agradar a Fátima, a Juliana, a fulano de tal, a outras pessoas. Então, assim, quando a gente cai nessa armadilha, né, que nós próprios criamos para nós mesmos, a gente está cada vez mais afastado de Jesus, cada vez mais vivendo a hipocrisia do levita, dos fariseus. A gente está sempre trazendo eles de volta para magoar o nosso Senhor. Quem é que gosta de magoar suas mães, os seus pais? Ninguém. Então, assim, por que a gente acha fácil magoar a Deus? Porque a gente não está vendo? Porque a gente acha que ele não sente? Porque a gente não fere?
1: É porque na nossa hipocrisia a gente sabe que Deus nos ama e a obrigação dele nos amar e cuidar da gente o tempo todo.
2: Exatamente. É assim mesmo.
1: É isso que a gente pensa.
2: É isso. Amar a Deus sobre todas as coisas e ao próximo como a ti mesmo. O primeiro, amar a Deus sobre todas as coisas, se concerne na primazia da graça. É graça amar a Deus acima de tudo e todas as coisas. E a segunda, ao próximo como a ti mesmo, se confirma na primazia, na execução. Esse é o sentido. Eu amo a Deus acima de todas e todas, de tudo e todas as coisas, e na execução. Execução de que forma, Juliana? O meu mostrar que eu amo a Deus é como eu vou amar o meu irmão. E aí eu pergunto, a gente ama de verdade? Amar é a mesma coisa de gostar?
0: Não.
2: Não. Mas por que a gente abre a boca para dizer que a gente ama, se na verdade a gente apenas gosta?
0: Porque é mais fácil.
2: Não é isso? A gente volta sempre para aquela frase de Santo Agostinho. Eu só amo aquilo que eu conheço. Eu preciso conhecer. E eu vou viver a vida toda e não vou conhecer você, Iraci. Você, Fatinha. Mas o que me leva ao sentido, ao verbo amar as minhas irmãs que estão aqui, que convivem comigo? Porque, de certa forma, eu conheço. Mas mesmo assim, eu ainda preciso me avaliar. Porque o amor que eu tenho por Deus e o amor que Deus me chama a viver é o amor de doação.
0: Nunca foi de troca.
2: Nunca foi de troca, exatamente. É como você colocou de forma clara. Aquele samaritano era excluído.
0: Totalmente.
2: Ele não precisava fazer nada por aquele homem na beira da estrada. Queria, se tivesse bom, iria excluir ele do mesmo jeito.
0: Com certeza.
2: Não era isso?
0: Com certeza.
2: E o samaritano fez a graça sem olhar e sem esperar nada em troca. Esse é o sentido do amor. Quando a gente olha para o mundo e a gente vê as coisas, ninguém faz nada.
0: E quando ele diz assim, ó, eu vou deixar essas
2: Exato.
0: Moedas aqui e faça tudo por ele. Quando eu voltar, eu pago.
2: Exatamente.
0: Ele já deixa o outro também entrar no mistério.
2: Ele possibilita o outro a possibilidade de executar também.
1: É o que Jesus sempre faz.
2: É, exatamente.
1: E aí ele dá essa oportunidade dele viver essa graça para
2: uhum.
1: E na maioria das vezes aquela pessoa já aproveita dessa deixa para usurpar.
2: Exata, não entra na não. E é verdade.
1: Agora,
2: é verdade.
1: Isso, vou tirar
2: isso,
1: um
2: isso,
1: lucro
2: isso,
1: em cima dessa
2: isso,
1: pessoa.
2: Isso.
1: Então, tirando um lucro em cima
2: exatamente,
1: da graça.
2: Exatamente.
0: Aí é onde se volta para a primeira leitura,
2: é isso.
0: Que a gente quer fazer do jeito que a gente é.
2: A gente, Jesus está ali trazendo o evangelho de forma clara, sendo o exemplo claro da pessoa do samaritano, mostrando pra gente, exemplificando de forma clara, e a gente está querendo transformar o evangelho no nosso
0: benefício, de acordo com
2: as nossas convicções.
0: E é isso que hoje nós somos chamados e convidados a viver. O que eu posso fazer para transformar o mundo de acordo com a troca que vem para mim?
2: Exatamente. É uma barganha.
0: É. O que eu posso fazer? Qual é a minha contribuição para que meu nome mais tarde esteja lá ou esteja pendurado em algum lugar? É esse tipo de interesse que a gente tem.
2: É isso.
0: Na maioria, hoje, pode prestar atenção. É desse jeito que a gente está vivendo. E Jesus nos chama a amar de forma que a gente se doe. Sem estar esperando nada, porque a graça que o evangelho, que a leitura, o evangelho nos diz assim, a graça não vem pequenininha, não. E quando ela vem pra mim, ela vem pra você, vem pra você, vem pra várias pessoas de uma forma abundante. Tão abundante que transborda o lugar onde a gente tá. Então, assim, veja quanto Deus é maravilhoso com cada um de nós. Se a gente pegar só o primeiro mandamento e amar realmente a Deus de forma que Ele merece ser amado, a gente não faz essas idiotices que a gente faz, não. A gente não queria ser mais bonito do que outro. A gente não queria ser maior do que ninguém. A gente não teria inveja. Não teria nada. Olha, a Juliana fala super bem, né? Poxa, eu quero falar. Eu preciso aprender de Juliana.
2: É diferente. É diferente.
0: Para que Juliana possa me completar. Mas não, eu quero aprender para ser melhor do que a Juliana.
2: Muda a figura. Muda.
0: Então, assim, Deus nos chama assim. Para eu viver como Juliana.
1: Isso, e às vezes a gente fala assim, eu vou aproveitar dela, porque Juliana me leva a conquistar outras coisas.
2: Exatamente.
1: Aí você se aproxima das pessoas.
2: Por interesse.
1: Diz que ama as pessoas, porque ela vai te dar algo de troca.
2: É isso mesmo.
1: Não a graça.
2: Não.
1: Mas assim, o que vai te dar de
2: material palpável. Palpável, é, né? Isso mesmo. É desse
1: aí
2: jeito.
1: É que transforma o ato de você partilhar.
2: O dar de graça.
1: O dar de graça com o ato de troca.
2: É isso
1: porque
2: mesmo.
1: Porque vão ter sempre a vantagem.
2: Exatamente.
1: A vantagem em cima do outro. E quando você faz algo de bom para alguém, como foi bem dito aí, que ele nem esperava nada, é isso que Deus nos chama. Faça. Mas não espere do humano, não espere das pessoas. Espere que a sua graça vai chegar. Mas a maioria das vezes a gente se comporta em fazer algo, recebe a graça, tem um dom. Eu quero aparecer. Uhum. Porque se eu não estiver aparecendo, não vai servir para mim. Eu não estiver na mídia, não serve para mim. Para que eu vou me atrelar a uma pessoa dessa? Para que eu vou participar de determinado grupo? Se meu nome não vai aparecer, ninguém vai saber quem é o que faço. Então, tá se fazendo bem, mas mostrando sua marca. É como se tivesse um selo, né? Uma coisa para marcar. Foi Fátima que fez, foi Juliana que fez. Mas esquecendo que nós não fazemos nada. Quem faz? Jesus Cristo.
0: Então, e não nos dá a graça de
1: fazer. A gente toma posse dessa graça
0: que é Ele que fez.
2: Desbagaça tudo.
0: Que é Ele que fez. E às vezes a gente está dentro da igreja. Pode perceber,
2: desfaz tudo.
0: Dentro das igrejas, a gente está dentro das igrejas agindo como um fariseu, como um publicano. Nós estamos lá sim, minha gente.
1: E às vezes, quando você tenta fazer dessa forma, no anonimato, sem esperar nada, você ainda é criticado pelos próprios irmãos.
2: Exatamente.
1: Puxa, você é besta, ninguém sabe que foi você que fez. Você tem que falar
2: exatamente.
1: Que você está fazendo.
2: É isso mesmo. A gente estraga tudo.
1: Tudo, gente.
2: Estraçalha tudo. Tudo. E perde a graça.
0: De ter a graça e de dar para os outros a mesma
2: graça.
0: Se eu quero bem para mim, é o que Ele está nos convidando. Se eu quero o bom realmente para mim, eu quero para o outro da mesma forma, de igual. Eu quero que o outro também aprenda comigo aquilo que eu não sei. Mas é como eu volto a dizer. A gente está vivendo igual o animal.
2: Tamo.
0: Brigando por um pedaço de território que nem bicho vê, gente.
2: Pelo minuto de fama, pelos 15 minutos de fama.
0: Então, assim, para você ser bem reconhecido, você ser bem falado. Fulano de tal é bom nisso, fulano de tal...
2: É assim mesmo.
0: A gente tem que aprender a viver no silêncio de quem?
2: Maria.
0: De Maria. A graça está acontecendo para a gente perde porque é burro. Nós somos burros, ignorantes. Deixamos de realmente aprender com aquele que veio nos ensinar de uma forma simplificada. Simples, o simples. E acabou. Não precisa de nada extraordinário. Não. Jesus não fazia nada extraordinário, ele fazia algo muito simples. E é um homem que está na história, que está na boca de muitas pessoas. E também é um homem que muitas pessoas ainda não conhecem. E os que conhecem não sabem realmente dar o valor.
2: É o que você falou. Ele está na boca de muita gente. Ele está nos ensinamentos de muita gente. Mas muita gente também está longe do... Ele também está longe de muito coração. E não adianta a gente falar de Jesus. Estou falando aqui para Juliana. Estou falando aqui para Iraci, para Fatinha. Não adianta a gente falar de Jesus. Se na nossa execução nós pedimos a graça, mas no nosso executar a gente não consegue fazer aquilo que o Evangelho nos ensina. Aquilo que Ele, por primazia, nos chama amá-lo e amar. E é somente por meio da graça. E para essa graça nos alcançar, a gente precisa sair de cena, né? E aí certeza. É que mora o X da questão.
0: A vaidade é muito grande.
2: Exatamente.
0: Né? Nós somos muito vaidosos.
2: Muito, muito, muito.
0: Embora a gente diga que não é,
2: mas a gente
0: nós
2: é.
0: Somos.
2: Pois
0: nós
2: é.
0: Somos vaidosos demais, ao extremo.
2: Então, hoje, fazendo memória de Santa Faustina, a santa que nos apresenta a misericórdia do Senhor, a gente possa experimentar essa misericórdia na nossa vida, mas também exercitá-la por meio dos nossos irmãos, das nossas ações, dos nossos pensamentos, dos nossos sentimentos. Porque se o Senhor não encontrar misericórdia no nosso coração, na nossa vida, perdão. Eu falava hoje para minha amiga que o Senhor precisa encontrar em nós um coração de carne e não um coração de pedra. E a gente hoje tem visto muito coração de pedra e as pessoas não têm se dado conta que tem sustentado um coração de pedra. E às vezes quando a gente vê alguém infartar, tem uma trombose no coração, ter isso e aquilo outro. Gente, o corpo fala muito. Fala muito. É a gente que não percebe. A gente é que não percebe. Então a gente precisa perceber os sinais. Não é isso que o Senhor nos chama? Perceber os sinais. Se dá conta disso, porque o Senhor não deixa de falar. Então que a gente seja acolhidos por essa misericórdia, mas que a gente também acolha essa misericórdia e exerça na vida do próximo. Amém.
0: Amém. Antes de você dar a palavra final, que eu sei que você vai dar, foi um prazer, viu, estar com vocês. Eu sei, viu, sempre que puder. Mas, velho, um abraço para você, viu, que você não me esquece, não me deixa. Então, assim, um abraço, meu amigo, de coração.
1: E queremos aqui também, né, agradecer a cada um de vocês por estar junto conosco, respondendo a esse sim, né, que Jesus Cristo e Nossa Senhora fez para cada um de nós. E é com muita alegria que nós falamos sempre, que é muita alegria estar todas as segundas-feiras aqui e que Nosso Senhor Jesus Cristo possa fortalecer a nossa fé, a nossa vontade de estar junto e de oração, em partilha, porque esse é o momento que foi reservado para nós. E logo mais teremos o Terço dos Homens, amanhã terá a Missa Votiva de Santo Antônio e se, domingo teremos a missa pela manhã às 7 horas e às 19 horas. Tem as celebrações também na comunidade, em cada comunidade. Estamos aqui unidos para louvar e agradecer ao Senhor Jesus Cristo. E queremos consagrar cada um de vocês aos Sagrados Corações de Jesus, de Maria e sobre a proteção de São José. Amados ouvintes, nossas orações é para vocês, é para a nossa família, é para a tua família, é para aquele impossível. Então, juntos nós vamos fazer a oração do anjo. E o anjo do Senhor anunciou a Maria.
2: E ela concebeu do Espírito Santo. Ave Maria, cheia de graça, o Senhor é convosco. Bendita sois vós entre as mulheres, bendito é o fruto do vosso ventre, Jesus.
0: Santa Maria, Mãe de Deus, rogai por nós, pecadores, agora e na hora de nossa morte. Amém.
1: Eis aqui a serva do Senhor.
2: Faça-se em mim segundo a vossa palavra. Ave Maria, cheia de graça, o Senhor é convosco. Bendita sois vós entre as mulheres, bendito é o fruto do vosso ventre, Jesus.
0: Santa Maria, Mãe de Deus, rogai por nós, pecadores, agora e na hora de nossa morte. Amém.
1: E o Verbo se fez carne.
2: E habitou entre nós. Ave Maria, cheia de graça, o Senhor é convosco. Bendita sois vós entre as mulheres, bendito é o fruto do vosso ventre, Jesus.
0: Santa Maria, Mãe de Deus, rogai por nós, pecadores, agora e na hora de nossa morte. Amém.
1: Rogai por nós, Santa Mãe de Deus.
0: Para que sejamos dignos das promessas de Cristo. Amém.
1: Oremos, infunde, Senhor, em nossas almas a vossa graça, para que nós que conhecemos pela anunciação do anjo a encarnação de Jesus Cristo, vosso Filho, cheguemos por sua paixão e cruz à glória da ressurreição. Por Cristo nosso Senhor.
0: Amém.
1: Amados ouvintes, tenham todos uma boa noite. Fiquem na paz de Jesus e no amor de Maria.
0: Graças a Deus.

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0: Muito bem, gente, 7:20, 7:21. A partir de agora, começando para você o programa Top Play aqui pelas ondas 87,9, Itaba FM. Olha, obrigado mesmo a todos pelo carinho da audiência, para você sempre ouvindo a nossa programação, onde quer que você esteja. Muito obrigado mesmo pela sintonia. E hoje, segunda-feira, dia 5 de outubro de 2026. Pois é, hoje, segunda-feira, descendendo aí, né? Com certeza, aí logo após este domingo maravilhoso de política, de votação, não é? Pois é, muita gente aí, não é? Sorrindo, alegre, muita gente também triste. Mas é isso mesmo, é o jogo da política, né? 7:22, a partir de agora até as 22 horas. Chegando eu, José Filho, na programação 10 da sua 87,9, o Itaba FM. A partir de agora tem Top Play pra você, com lindas canções, só as tops, aqui na programação 10 da sua 87,9, o Itaba FM. Daqui a pouquinho, a partir das 20 horas, tem pra você o programa mais romântico do rádio brasileiro, programa Free Love.
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0: E pra começar o programa Top Play, tem pra você Bruno Mars, Magic.

0: maravilha pra você, começando o programa Top Play desta segunda-feira. Cadê aqui? Achei, muito bem. 7 horas 26 minutos, 7h26. Bruno Mess, Magic. Na programação 10 da sua 87,9, o Baitaba FM, o programa Top Play. Daqui a pouquinho tem muito mais músicas pra você, sai daí não.
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1: Muito bem, gente, 7:30, de volta para você com o programa Top Play aqui pelas ondas 87,9, Ubaitaba FM. Até às 22 horas, muita música gostosa pra você.
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1: E agora no Top Play tem pra você Charlie Brown Júnior, Zóio de Lula.

0: Maravilha pra você, tá aí. Presença de Luiz Caldas, Beverly Hills, aqui na programação 10 da sua 87,9, o Baitaba FM. Mas ainda rolê pra você, Zóio de Lula, Charlie Brown Jr., teve também Bob Marley, I Could You Be Love. 7 horas mais 42 minutos, vamos a um rápido intervalo, já já tem muito mais músicas pra você.
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bem, gente, 7h50, já de volta para você com o programa Top Play aqui pelas ondas da 87,9, o Baitaba FM. Olha, aproveitar e mandar um forte abraço para meu amigo Ramos Eletricista. Alô, Ramos Eletricista. Aquele abraço para você, meu irmão. Muito obrigado mesmo pelo carinho da audiência. É, Ramos, sem você eu vou dizer, viu? Antes eu assisti o SBT lá em Aurelinho Leal, mas agora só a Globo, não é? Só a Globo. Você saiu lá do esquema, meu amigo Ramos Eletricista, e aí deixou o povo de Aurelinho Leal só assistindo a Globo a pulso, não é a pulso. Porque o resto dos outros canais não tá pegando mais nenhum, viu? Quem dava assistência era Ramos Eletricista, agora já não tá na Globo a pulso, não é a pulso. Porque o resto dos outros canais não tá pegando mais nenhum, viu? Quem dava

0: Fernando aí na ruinha. Valeu, Fernando. Obrigado mesmo pelo carinho da audiência. E o Fernando foi longe aí, hein, Fernando? Tá a fim de ouvir a música Alagados do Paralamas? A gente toca pra você aqui no programa Top Play.
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0: Simplesmente demais pra você, fechando com chave de ouro o programa Top Play desta segunda-feira, hoje, dia 5 de outubro de 2026. Rick Astley, Never Gonna Give You Up, belíssima canção pra você, sucesso dos anos 80. Na programação 10 da sua 87,9, o Baitaba FM. Antes ainda teve pra você Paralamas dos Sucessos, Alagados. Agora pontualmente 8 horas, programa Top Play vai ficando por aqui. De volta agora, tá certo? Quarta-feira, a partir das 19 horas, logo após aí a programação evangélica da sua 87,9. Tá bom, gente? Muito obrigado mesmo pelo carinho da audiência. Daqui a pouquinho, o programa mais romântico do rádio brasileiro, programa Free Love. Não saia da sintonia.
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0: Legal, legal, pessoal. 8:05, 8:05. A partir de agora até às 22 horas, começando para você o programa mais romântico do rádio brasileiro, programa Frilo. Comigo, José Filho, claro, sempre te proporcionando momentos de muita paixão, através de lindas canções, aqui no programa Frilo. Esse é o programa, com certeza, onde você não dorme, você simplesmente relaxa. Ah, que bom, né, gente? Programa Free Love, a partir de agora até às 22 horas, com muita música gostosa para você. Nesta noite maravilhosa de segunda-feira, hoje, dia 5 de outubro de 2026. Forte abraço a todos vocês ouvindo a nossa programação, onde quer que você esteja, ouvindo o programa mais romântico do rádio brasileiro, programa Free Love. Uma boa noite para você, boa noite, cidade, salve, salve, minha Bahia, meu Brasil varonil. Mais uma vez, mandar um abraço para meu amigo Ramos Eletricista, agora lá em Ipiaú. Meu amigo Ramos Eletricista está na Coelba de Ipiaú. Abraço para você, Ramos. Muito obrigado mesmo pelo carinho da audiência. Até às 22 horas, começando programa Free Love.
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0: E para começar o programa Free Love em canção, presença de Mr. Meads, Brooke Wings.

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0: Simplesmente demais pra você, uma belíssima canção com Zé Ramalho, Chão de Giz. Aqui no programa mais romântico do rádio brasileiro, programa Free Love. Antes ainda, rolei pra você Mr. Mintz, Brooke Winks. Tive também Love You I com Centauri. Agora 8 horas, mais 20 minutos, 8h20. Vamos a um rápido intervalo. Já já a gente volta com mais músicas pra você. Aqui no programa Free Love.
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0: Muito bem, 8 horas mais 26 minutos, de volta para você com o programa Free Love, o programa mais romântico do rádio brasileiro, nessa noite maravilhosa de segunda-feira, dia 5 de outubro de 2026. É, rapaz, analisando bem aqui, não é? Rapaz, já estamos em outubro, daqui a pouquinho novembro, dezembro, e acabou o ano de 2026. Parecendo que, né, começou ontem. Mas é isso mesmo, é o tempo passando. Olha, mandar um abraço para a minha amiga Maria Viana. Alô, Maria Viana, aquele abraço para você. Obrigado mesmo pelo carinho da audiência. Sempre ouvindo a nossa programação. Muito obrigado pela sintonia. A minha amiga Maria Viana, sempre ouvindo o programa mais romântico do rádio brasileiro, programa Free Love. Até às 22 horas, o programa Free Love para você, sempre ouvindo a nossa programação. Também mandar um abraço para o meu amigo Adriano. Alô, Adriano, também no bairro da Conceição, ouvindo o programa Free Love. Lembrando também, né, que quarta-feira a gente volta com a nossa programação também. Amanhã tem, no horário, a transmissão, portanto, aí, da Câmara de Vereadores. Olha, mandar um abraço para minha amiga Maria Viana e chegando agora para você a linda canção com B.G. Thomas, Rock and Roll em Lumbai. E essa é tema da novela Selva de Pedras, que foi tema aí de Francisco e Regina, não é isso? Belíssima canção para você. Falando em novela também aí antiga, logo após essa de B.G. Thomas, você ouve Roupa Nova. Dona, essa música que vai estar aí, né? Começou aí um remake de novo aí de, né, reapresentação da novela Rock Santeiro. E você vai ouvir muito a música com Roupa Nova, Dona. 8 horas 28 minutos, até às 22 horas, programa Free Love.
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0: Simplesmente demais para você no programa mais romântico do rádio brasileiro. Presença de Zizi Posse, Asa Morena. Até as 22 horas, programa Free Love. Comigo, José Filho, claro, sempre te proporcionando momentos de muita paixão. Antes ainda, rolei para você B.D. Thomas, Rock and Roll em Lumbai. Teve também para você Roupa Nova, Dona. Agora 8 horas mais 41 minutos, 8h41. Aproveitar e mandar um abraço aí para Elvira. Alô, Elvira, lá em Ilhéus. Ouvindo a nossa programação, obrigado pelo carinho da audiência. Forte abraço, né? Ela sempre ouvindo aí o programa Free Love, o programa mais romântico do rádio brasileiro, aqui pelas ondas da 87,9, o Baitaba FM. Alô, Elvira, aí em Ilhéus, ouvindo o programa Free Love, juntamente com Caliandro, pessoal maravilhoso aí de Ilhéus, sempre ouvindo a nossa programação. 8h41 em Ubatã, o Cirilo Neto também está aí, não é? Ouvindo a nossa programação. Já já a gente volta com mais músicas para você aqui no programa Free Love.
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0: Muito bem, gente, agora 8 horas mais 46 minutos de volta para você com o programa Free Love. Aqui pelas ondas da 87,9, o Baitaba FM. Até às 22 horas, o programa mais romântico do rádio brasileiro, programa Free Love. Nessa noite maravilhosa de segunda-feira, dia 5 de outubro de 2026. Até às 22 horas, eu e José Filho, tocando fundo, lá no fundo do seu coração, com lindas canções, aqui no programa Free Love.
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0: Agora tem pra você, The Sunshine Band, Please Don't Go.

0: Aí pra você a belíssima canção com Elton John, Sacrifice, aqui no programa Free Love, o programa mais romântico do rádio brasileiro. Mas ainda rolei pra você desse Sunshine Band, Please Don't Go. Teve também pra você Flávio Venturini, Beija-Flor. Até às 22 horas, o programa mais romântico do rádio brasileiro, programa Free Love.
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